0: uma hora.
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11: 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Para já, a música portuguesa.

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0: 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Sou Miguel Bicho, um abraço.

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2: É isso mesmo, viva, muito bom dia. Sejam bem-vindos a esta segunda-feira, 14 de setembro de 2026. Olá, bom dia. A abrir esta edição, o som dos Alphaville. Atenção, porque depois das 11 da manhã vamos estar à conversa com César Amorim, mais conhecido pelo Mutz, esse grande homem arcoense, esse grande pintor, que vai estar aqui e falar um pouco dos grandes prémios que tem recebido a nível mundial, é verdade. Em primeira mão, depois das 11 na Valdevez.

Daqui a pouco vamos estar também com o nosso grande amigo Carlos Cabrita, ele que está de regresso depois das suas merecidas férias. Carlos Cabrita, com o sentido das palavras, daqui a pouco na antena da sua rádio, da sua Valdevez. Bom dia, Carlos.

0: Grande tema então de hoje, Alphaville. Vamos então ao contacto com Carlos Cabrita para o sentido das palavras. Nesta manhã de segunda-feira, 14 de setembro de 2026, numa manhã em que vai estar bastante calor, segundo os técnicos da meteorologia e geofísica, no dia de hoje vamos ter aí muito calor. Daqui a pouco vamos fornecer-lhe também a previsão do estado do tempo para o dia de hoje. Já estamos neste preciso momento aqui, segundo o Instituto Português do Mar e da Atmosfera. Imagine só, já estamos com 26 graus aqui na região norte. Bastante calor é aquilo que vamos ter para hoje. Carlos Cabrita, bom dia.
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1: Carlos, bom dia, seja bem-vindo. Vamos já então ao sentido das palavras para hoje.
2: Ou tu mudas, ou tudo se repete de novo. Velhas estradas não levam a novos caminhos. Olha que verdade. A vida é um ciclo de escolhas e a cada dia temos a oportunidade de decidir o nosso rumo. Se continuas a trilhar os mesmos caminhos, é natural que as mesmas situações se voltem a repetir. A mudança sei que é assustadora, mas também é libertadora. Exige uma coragem enorme para deixarmos para trás o que já não nos serve mais. A transformação começa dentro de nós e ela é um convite para olharmos para a nossa rotina, para as nossas crenças e hábitos de uma forma muito crítica. Quando decidimos mudar, queremos espaço para as novas experiências, para novas aprendizagens e conexões. Cada passo que damos fora da nossa zona de conforto é um passo em direção à nossa vida mais rica e com mais sentido. Por isso, se desejas algo diferente, não tenhas medo de explorar novos caminhos. Aquele futuro lindo que desejas começa com a tua decisão de mudares hoje. Pensa nisto e seja feliz.
1: Obrigado, grande Carlos Cabrita. Um bom dia, uma ótima semana e até amanhã, se Deus quiser. Bom dia.
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1: Estamos com 19 minutos e meio depois das 10 nesta segunda-feira. Vamos dizer-lhe que daqui a pouco vamos ter também então aqui César Amorim, mais conhecido pelo Mutos, ele que vai falar um pouco sobre a sua história, o seu percurso de vida no que diz respeito à pintura e também aos murais, um pouco espalhados por todo o mundo, é verdade. E estou aqui na Valdevez depois das 11 da manhã. Hoje é segunda-feira, 14 de setembro de 2026, um dia em que os técnicos da meteorologia então prevêem uma máxima aqui no distrito de Viana do Castelo de 32 graus, mas que coisa, minha gente, e já estamos com 24 graus, segundo os homens da meteorologia e geofísica. A mínima hoje vai rondar só os 16 graus. Bom dia.
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1: É isso mesmo, bom dia até às 12. Olá, bom dia nas manhãs da rádio Surfing in USA. Vamos surfar nas ondas com os Beach Boys.

0: É USA aqui, mas esta é surfar nas ondas da USA, aqui dos nossos amigos dos Beach Boys. O desporto do passado fim de semana, na primeira divisão da Associação de Futebol de Viana do Castelo, Âncora Praia 2, Atlético dos Arcos 1. Portanto, o Atlético perdeu ontem frente ao Âncora Praia em Âncora. No Valenciano Lanhelas, o Valenciano venceu por 3-1 o Lanhelas. O Desportivo de Monção, o Deport de Monção, empatou com o Chafé 1-1. O Cerveira venceu o Courense por 5-0. Portanto, Cerveira 5, Courense 0. Na segunda divisão também da Associação de Futebol de Viana do Castelo, Távora 0, Neves também 0. Isto foi no campo do Montaval em Távora. Adecas 3, Campos 1. Parabéns para os amigos do Costa do Monte em Abuim Sabadinha. Adecas 3, Campos 1. Vianense B 9, Anha 2. PR 3, Moreira 2. Darquense 2, Vila Fria 0. E os Torrienses 5, Ilustre Caminha 1.
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0: Take My Breath Away dos Berlin.

0: Take My Breath Away, na sua Valdevez, agora 28 minutos depois das 10 da manhã. Bom dia, Valdevez, bom dia.
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Não se esqueçam, não, depois das 11, César Amorinho, o Mutes vai estar aqui para falar dos seus trabalhos, um pouco espalhados por todo o mundo, as belas artes, as pinturas e muito mais aqui depois das 11 da manhã.

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0: Ora viva, muito bom dia, esta é a sua Valdevez, como lhe informámos e também viu nas redes sociais, hoje vamos estar à conversa com César Amorim, para muito desconhecido pelo Mutes. Ele é o pseudónimo dele que ele optou, ele não fica chateado por lhe chamarmos Mutes, até porque nos conhecemos já desde menino e moço, como se costuma dizer. Muito obrigado por teres acedido ao convite da Rádio Valdevez. Foste também um dos que disseste que irias em primeiro lugar à rádio da tua terra. Apesar de teres nascido em França, és um arcoense de gema que às vezes és mais reconhecido lá fora do que cá na terra. Eu pedi-te para falares o mais próximo do microfone. Muito obrigado mais uma vez, muito bom dia. Quem é o César Amorim, o Mutes?
1: Olá, bom dia. O César Amorim, como tu disseste muito bem, é um filho aqui da terra.
0: Exato.
1: Do qual Mutes não foi um pseudónimo que eu conheci, embora isso já esteja nas redes sociais, em algumas entrevistas. Foi inclusive a professora Armanda, aqui dos Arcos de Valdevez, que me deu essa alcunha. Era eu um rapaz novo da terra idade, deveria ter uns 10, 11 anos, quando ela me deu essa alcunha que advém de um pré-histórico de um mamute. E o nome advém daí.
0: Por causa do teu corponzil, se calhar?
1: Não, na altura estávamos mesmo a dar o gelo glaciar na Groenlândia, na altura. Penso que foi na Sibéria, a Groenlândia do bacalhau.
0: Pois.
1: E estávamos assim, tipo numa mesa redonda, era na altura no ciclo, no primeiro
0: exato,
1: ciclo.
0: Exato.
1: Estamos a falar finais de 80, sim, meados de 80.
0: A melhor era, sem dúvida.
1: Sim, que não havia trends, nem havia nada dessas coisas.
0: Musicalmente.
1: Exatamente, e estávamos sentados numas cadeiras pequenininhas, e eu estava quieto, como sempre, não é, a abanar-me, e entretanto eis que se desprende uma perna, e eu caí, e a professora foi, acho que nem um mamute. A partir daí,
0: ficou
1: mamutes, e a partir daí ficou o pseudónimo, já que me acompanha, tendo feito eu há uma semana 50 anos, já me acompanha há 40 anos.
0: Deixa-me só mandar aqui um abraço para os teus pais, porque me dizem muito, tanto o teu pai como a tua mãe, o amigo Zé do Café do Grelhado e a sua esposa, porque no tempo das minhas rádios piratas nós passávamos lá bons tempos, fazíamos festas, convívios com aquelas pessoas que infelizmente muitos não estão cá presentes vivos, mas estão sempre bem vivos na minha memória.
1: Desde
0: e tu recordas-te também, não é?
1: Desde já, muito obrigado, e certamente da parte deles, se estiverem a ouvir, ficarão bastante lisonjeados e contentes com isso. Sim, claro que me lembro, lembro-me perfeitamente ali naquela altura, antes de meu pai ter lá um bilhar, tu fazias lá as rádios
0: piratas,
1: as emissões, lembro-me completamente. Estamos a falar há uns bons 35 anos atrás, talvez.
0: Foi, talvez 40, 30, quase.
1: 35, 40, sim, é, sim, aí, era miúdo, na altura foi mais ou menos, sim,
0: é
1: 35,
0: verdade.
1: 40.
0: Mutes, vamos então, vou-te tratar por Mutes. Começaste desde muito cedo agarrado à pintura, às belas artes.
1: É assim, eu já no liceu tinha a mania de se rabiscar tudo. Eu andava sempre com um caderno no bolso de trás e tinha a mania de riscar tudo, e gostava muito de desenhar. Inclusive eu comecei a desenhar igrejas a traço preto e essas coisas, mas depois havia esse gosto em mim, mas nem eu próprio sequer o conhecia ainda muito bem. Depois eu estive a trabalhar em Guimarães durante 5 anos, e com uma passagem também curta pelo Porto e por outras localidades. Depois, quando voltei cá e ingressei na instituição de cariz social que trabalha aqui nos Arcos há 25 anos, a Santa Casa, comecei a trabalhar à noite, e havia inclusive uma aula de manutenção, e eu fazia umas rondas e trabalhava lá. E depois comecei com uma brincadeira a trazer umas coisas e fazendo, até por uma forma de me manter mais ativo e acordar durante a noite. E depois, um belo dia, tinha cerca de 10, 12 telas a secar num jardim que deixei durante essa noite. E há uma senhora que trabalhava juntamente aqui no centro de emprego, que ela tinha origens de Bragantinas, que era a doutora Isabel, e viu aqueles quadros e adorou, inclusive comprou-me alguns na altura.
0: Maravilha, não?
1: E entretanto continuei a pintar até ontem à noite.
0: Até ontem à noite?
1: Até ontem à noite.
0: E o que é que estás a pintar?
1: Digamos que é um quadro, posso adiantar, que é para um ilustre amigo nosso aqui dos Arcos de Valdevez, o senhor da fotografia, o Eduardo, e tem a ver com as raízes do Alto Minho.
0: Mas tu que também és um pintor que pintas o abstrato.
1: Não, eu sou mais conhecido por... Eu criei uma linguagem há uns anos, se é que eu posso dizer que criei

0: linguagem, que não se pode desconstruir o cubo, mas quem nomeou até essa forma de eu fazer arte foi a minha filha, que me perguntou o que é que eu estava a fazer.
1: Exato.
0: Eu disse-lhe, é uma vertente do cubismo, mas não é o cubismo. E diz, olha lá, pai, então é descubismo. Entretanto, na altura, eu andava, tinha andado a aprender com os mestres de pintura, um já falecido, que é de Bragança, o João Simões, e outro que agora é escritor, que é o Arlindo Pinto Meira, que é de Braga, e entretanto aquela parte dos contornos a preto que dão profundidade às imensas cores que eu utilizo é o que eu chamo dos contornismo, e fiz uma fusão de ambas e pronto, e tem-me aberto muitas portas e tenho ganho alguns prémios, algumas coisas, mas não é propriamente isso que é importante. O importante é irmos deixando a nossa marca em diversos países, como felizmente me tem acontecido, não é?
1: Fazes aquilo que gostas?
0: Sempre fiz aquilo que gosto. Na arte faço aquilo que gosto, e mesmo quando me pedem uma outra encomenda tem que ser dentro do estereótipo daquilo que eu gosto,
1: porque dentro senão, do estilo
0: não,
1: que tu
0: senão, aplicas, não terei. Eu já pintei caras, eu já pintei coisas abstratas, eu já pintei, sei lá, já são mais de 700 quadros pintados, mas dentro daquilo que realmente me encontro é o descubismo, embora que neste último ano já denoto ali qualquer coisa a fugir para um outro caminho, porque isto é assim, um pintor, um músico, um poeta, qualquer pessoa que seja, não pode ficar afinado apenas a um estilo, tem que se ir descobrindo. E aí é que está a parte do nosso caminho, a parte da nossa carreira, é ir-me descobrindo, mas nunca deixando de estar lá aquilo que somos nós, a nossa presença como artista.
1: Tu trouxeste aqui 8 livros. Eu gostava que explicasse aos ouvintes da Valdevez e telespectadores do Facebook o que são estes 8 livros, o que é que representam na tua vida e o que é isto. Também não escreves, não é?
0: Não, eu não escrevo. Isto são livros do movimento dadaísta que surgiu em Nova Iorque há muitos anos atrás, pelo menos penso que há 15, do qual eu tenho um trabalho em cada um deles. Isto foi através de um colega meu, que é o senhor da colagem em Portugal, que é o Rafa Cruz, passo agora à publicidade, mas se não fosse ele também não estaria aqui. Estes livros, que isto é o dadaísmo. O dadaísmo é uma corrente pictórica que surge entre 1914 e 1916, pós-guerra, em Zurique, num café chamado Cabaret Voltaire, em que é para gozar com o ridículo pós-guerra. É uma filosofia, para os ouvintes conseguirem perceber, o dadaísmo pode ser a construção da desconstrução ou a desconstrução da construção. O dadaísmo é tudo aquilo que é o ridículo, é tudo aquilo que vai para além daquilo que nós possamos imaginar. Um dos primeiros trabalhos que eu fiz, e na altura deu muito que falar, foi pegar numa tampa de uma sanita, meter-lhe um espelho dentro. Pintei a tampa da sanita dourado, com espelho dentro, adornei-a com veludo bordeaux e meti numa exposição numa altura em Lisboa. E qual foi
1: a reação?
0: Espanto? E a reação foi, ao ver um casal, o senhor abre a tampa da sanita e virou-se para a esposa e disse, olha, o raio do artista acabou de andar a... Não digo a palavra, exato, mas já perceberam. Exato. Porque ele reveu-se na tampa da sanita. Isso é um bocado jogar com o ridículo. Marcel Duchamp, há muitos anos, pegou numa exposição sua, foi à casa de banho, pegou num urinol e meteu no meio da exposição e chamou-lhe a fonte. E vendeu aquilo por...
1: Exatamente.
0: É tudo o que sai do normal. Porque dentro do mundo da pintura e da arte, nós temos que saber dar uma facada. Ela é preciso saber mexer. Porque fartos de padrões decorativos...
1: Temos de ser inéditos.
0: Convém termos um bocadinho da nossa energia.
1: Daí também tu estás inéditos. Naquelas fotografias dentro da banheira?
0: Ora, exatamente, eu tenho uma fotografia dentro da banheira, tenho outra sentado numa sanita no meio de uma estrada a ler um livro, tenho outra pendurada numa árvore, tipo enforcada a ler um livro, tenho outra a andar em cima da água, porque são todas, e todas elas seguram um destes livros, que já são 8 desde que eu participo, porque lá está, é o sair da zona de conforto, e o dadaísmo é tudo aquilo que é para chocar, da mesma forma como as guerras nos chocam todos os dias.
1: Exato.
0: O dadaísmo
1: é uma chamada de atenção, no fundo.
0: De atenção, e se pegares num destes livros e des por aqui uma volta, vais ver que em todos eles há algo.
1: É tudo fora da caixa.
0: Tem que ser tudo fora da caixa.
1: Uhum.
0: Porque dentro da caixa acho que já nós estamos há demasiado tempo.
1: Tu és um homem destas coisas que és conhecido mundialmente, já, se pode chamar assim.
0: Mundialmente dentro da minha casa, assim, não.
1: Não, não, não, lá por fora.
0: Não, tenho.
1: Tens trabalhos no Canadá.
0: Sim, é assim, se formos
1: em Toronto?
0: Tenho, não, em Sucette-Marie. Vou ter agora uma exposição, adiantando já um bocado a publicidade.
1: É, temos aqui os nossos amigos do Canadá que estão aqui a ver-nos e ouvir-nos.
0: Vou ter uma exposição em Toronto no dia 5 de novembro, se não estou em erro.
1: Sabes o local?
0: teria que ver, é facilmente sim, sim. Conseguiria chegar lá, mas sei, mas não convém estar agora a adiantar. Pronto. Porque a galeria depois manda os locais e aliás, isso até já
1: e
0: foi, inclusive, isso inclusive já foi um bocado falado. Estive em Sousse de Marie, junto à fronteira dos Estados Unidos, a fazer um mural, sim, e agora surge o convite para uma exposição, e certamente irão surgir mais coisas no futuro, mas isto acaba por ser tudo fruto de muito trabalho, muita dedicação, porque, como tu sabes, eu também tenho um trabalho diário.
1: Não consegues viver só disto, não é?
0: Atualmente já conseguiria viver só disso, porque também já são 25 anos dedicados a isto, mas pronto, é o que eu costumo dizer, pago água, luz, gás,
1: claro, e gastar as tintas e tal.
0: Ou seja, a arte permite-me viajar. É. A arte já me permitiu conhecer 15 países, expor em 15 países diferentes.
1: Qual foi aquele assim que te deu mais prazer?
0: Opa, chegar ao Carrossel do Louvre em 2016, um dos primeiros, e ter, do qual eu tenho, por acaso não trouxe, só trouxe estes, mas tenho um catálogo dos pintores, dos mestres daquele ano, e eu ter lá três trabalhos e ter ganho o prémio Picasso no Carrossel do Louvre, não é todos os dias. Não é?
1: Ganhaste o prémio Picasso?
0: Eu tenho o prémio Picasso, ganho no Carrossel do Louvre. Então, aliás, isso está nas minhas redes sociais. Exato. Em 2016 eu ganhei o prémio Picasso.
1: É uma grande referência Picasso para ti?
0: Opa, Picasso, é assim, vamos ver, o Picasso era o pai do cubismo, não é? O Picasso foi quase o pai do cubismo, entre o Breton, entre outros. Mas muitas vezes, e aí está o gostarmos muito, eu gosto muito de Picasso, gosto muito das cores de Kandinsky, e depois somos um bocado rotulados. Pessoal lá, é a ver com Picasso? Não, porque se realmente forem a ver Picasso é Picasso. Eu poderia fazer algumas coisas, aliás eu já fiz vários trabalhos que me encomendaram, do qual ponho sempre a pertença quando faço, já fiz as Demoiselles de Avignon, já fiz duas Guernicas, uma inclusive de 3 metros e tal, e ponho sempre a pertença porque não são pertença minha, mas às vezes há pessoas que gostam de ver as minhas cores dentro dos trabalhos de outra pessoa. Ok, isso faz-se, mas claro, é passado num certificado e isso tem que ser dado à pertença, mas já há sempre aquela acho que o ser humano tem a necessidade de rotular tudo, quer seja na música, quer seja na
1: exatamente.
0: Escrita, para melhor se conseguir
1: claro. identificar
0: e fazer compreendendo perante
1: os homens, não é? Vives a cores.
0: Atualmente é assim, eu como utilizo preto,
1: muito do preto?
0: A minha filha diz que eu sou o avô mais gótico da minha neta, que ela conhece, porque eu comecei a usar preto aos 16 anos, fiz 50. Mas tenho preto escuro, tenho preto claro, tenho vários tipos de preto.
1: Não tens o preto branco, pois não.
0: O preto branco não tenho, não, esse preto branco não
1: tenho. O preto branco. Tens também muitos murais espalhados por este mundo fora, Arcos de Valdevez também, a tua terra também te chamou para fazer estes murais, chama-te.
0: Sim, sim,
1: temos
0: sim,
1: aqui
0: sim.
1: Vários em Arcos de Valdevez, cada vez mais a aparecer em murais, tens Ponte Lima, tens uma imensidão de locais.
0: Monção, Canadá, brevemente pode estar em iminência de aparecerem mais alguns. Sim, vou tendo, embora, claro, o meu trabalho é sempre em frente à tela ou em frente ao desenho, não é? Quando sou murais, também gosto de ser um bocadinho, nós temos que sair da nossa zona de conforto, como já referi, e uma coisa é trabalharmos um metro quadrado e outra coisa é trabalharmos 120, 130 metros quadrados a 8, 9 metros de altura, com extensível e
1: com andaimes, mas,
0: com andaimes e essas coisas todas, mas o bom da pintura também é isso, não é?
1: Uhum.
0: O bom da pintura ou de qualquer vertente artística que haja é de criarmos novos desafios e
1: isto quando é chamado para fazer um mural, por exemplo, é... Fazes dentro do teu pensamento para aquele espaço ou eles sugerem-te o que querem ali, as pessoas que te chamam?
0: É assim, geralmente quando é um mural que é encomendado por uma Câmara Municipal ou por alguma entidade dessas, é dado um tema. Por exemplo, o que eu fiz em Sousse de Marie, o tema que eles quiseram mesmo era a mim, o meu tipo de fazer pintura.
1: Mas depois és livre de...
0: Eu sou livre, sempre dentro daquilo que faço, dou-me um tema. Pronto, se eu pego naquele tema, aliás, o mural que eu fiz aqui do Reencontro de Valdevez, uhum. que tem ali o Reino de Castela e o Dom Afonso Henriques, está um bocadinho à minha maneira, mesmo os próprios guerreiros têm na armadura deles, são as pedras do Passo de Giela, tenho um bocadinho a ver com isso. Qualquer mural que eu faça tem que ter depois a ver um pouco com o meu trabalho, mas regra geral esse tipo de pintura nós apresentamos uma maquete, tiramos uma fotografia no sítio sem nada e fazemos o desenho que nós queremos do mural e hoje em dia já temos técnicas de colocar esse mesmo desenho no mural para a pessoa ter noção do que é aquilo que fica. Claro que em obra há sempre uma pequenina diferença, mas é uma coisa mínima, mas será sempre apresentado aquilo que vai ficar na parede.
1: Eu vi, César, que tu e os teus colegas, quando fizeram vários murais aqui em Arcos de Valdevez,
0: Arcos,
1: Exato. Primeiro são aqueles serrabiscos que a gente chama, que é a tal maquete, não é?
0: Eles fazem o sistema de quadrículas. Eu não, eu faço o desenho e uso um projetor. Eles fazem o sistema de
1: quadrículas. Como é que é? Utilizas?
0: Eu utilizo um projetor multimédia.

0: Eu faço o desenho, tenho um projetor, depois do desenho feito.
1: E colocas lá?
0: Sim, porque eu faço o desenho a preto e branco e tiro fotografia. Depois é que vou preencher com cor. Ora, o desenho que eu tenho a preto e branco, eu tenho um projetor que projeta numa parede de uma casa. Depois projeto o desenho, faço o desenho e depois a partir daí é aplicar tinta, não é? Eles fazem um sistema de quadrículas, porque assim esse pessoal quando aí é pró a fazer essas coisas. Eu, digamos, sou mais pró dentro da tele, essas coisas. Vamos supor, eles têm 50 samurais, eu tenho à volta de 12, 13. Não é comparável sequer.
2: Claro, claro.
0: Eles trabalham a... Eu lembro-me, o ano passado, ou há 2 anos, eu tive um convite ali para a zona de Matosinhos, que depois até enviei na altura ao Rego, que foi o responsável aqui dos murais, até enviei para ele e para a Daniela. Havia um mural que tinha de altura, era um prédio de 9 andares. Ora, isto já é uma logística muito grande, já é preciso andar com aquela máquinas, já é preciso... Epá, isto é pessoal novo, não é? Eu já tenho meio século, não é? Isto, as cruzes já começam a doer. Sim, há coisas que nós... Eu fiquei mais pela tele e por essas coisas, embora quando aparecem murais, sim, mas se me derem um mural de 20 ou 30 metros, eu tenho que pensar toda uma logística, não é? Uhum. Se me derem uma coisa de até 8, 9 metros, não é? Como eu já fiz, por exemplo, o que está em Ponte Lima, que são 130 metros quadrados.
2: Sim,
0: são 9 metros de altura por, já não me lembro, acho que são 30 de comprimento à volta disso. É o primeiro em frente à capela Nossa Senhora da Guia. Tem um do nosso querido Fernando Pereira, o nosso homem das canoas.
2: Exato.
0: E cada Daniela está numa ponta e depois eu tenho outro que está noutra ponta. E essas coisas já requerem outra logística, claro.
2: Há uma boa ligação entre vocês todos, eu reparo. Há trocas de ideias entre vocês? Ou não? Ou cada um é individual?
0: Eu acho que é mais cada um é individual. É assim, quando estamos a fazer um mural... Quando estamos a fazer o mural, eu tenho um sócio meu, que é o Luís Margarinho, passa a palavra, que é um excelentíssimo surrealista, talvez dos últimos grandes mestres de Lisboa, que já expôs com Cesarinis, Cruzeiro Seixas e Malangatanas, e eu também já expôs juntamente com esses todos e com ele. Cada um tem o seu tipo. Quando estamos a fazer o mural, o desenho está feito, nós sabemos que aquilo é para preencher. Claro. Eu, quando fiz o de Ponte Lima, os bonecos que estão por baixo do Zé Micamé, é uma fusão do meu trabalho com as esculturas dele. Aí foi um grande mestre do surrealismo a entrar dentro do meu trabalho. Se eu for a Lisboa fazer um trabalho surrealista e ele me chamar, claro que eu vou entrar no trabalho dele. Mas isto é ótimo, porque vamos aprendendo uns com os outros.
2: Uhum.
0: Não é? Nós vamos aprendendo muito, como eu disse anteriormente, eu já pintei rostos, já pintei coisas de padrão e tal. Tudo isso também me enriqueceu para um dia agora chegar e fazer as coisas como faço, não é?
2: O pintar numa tela ou pintar numa parede... Totalmente diferente.
0: Sim, mesmo que seja uma tela grande, primeiro a própria superfície, o cimento é uma coisa, a sucção que o produto faz é outra, o preparativo com uma coisa leve é completamente diferente da outra.
2: E até que tem que durar muito mais tempo, por causa das ultravioletas, todas essas
0: sim,
2: coisas.
0: Sim,
2: né?
0: Mesmo eu quando há muita juventude, a maior parte dos murais que nós vemos agora, e absolutamente nada contra isso, é tudo spray. Mas nós sabemos que
2: não faz spray.
0: Eu não faço em spray. Eu
2: uso pincel.
0: Pincel, tintas próprias, dou garantia de 5 a 8 anos, mesmo exposto às condições climatéricas. Porque, ok, o spray é muito mais fácil. Eu percebi agora quando estava em Sucette-Marie, era engraçado.
2: Mas borrata mais também, não borrata?
0: Era isso que eu ia dizer agora. Eu percebi, eu estava com o Kurt, um jovem que é do Canadá, e ele fazia coisas brutais com spray, eu nem sabia. Por exemplo, Nova Iorque já tem um tipo de tantas de spray completamente diferentes, porque depois há tampas que, aprendendo a técnica, consegues fazer vários tipos de desenhos, mais abertos, outros mais fechados. Pronto, isso mesmo que tu me coloques um bom fixante, um bom verniz, nunca vai ser como a tinta que realmente, a tinta que nós usamos para pintar paredes, porque a sua espessura, a especificidade é muito mais grossa, não é? O spray é um fuminho.
2: É um fuminho, exato.
0: Até
2: que as pessoas possam pensar que as tintas que nós pintamos nas nossas casas são as mesmas,
0: não tem nada a ver. As tintas que nós utilizamos para fazer murais é tudo gamas Robbie Lac, daí para cima, e muitas delas são feitas na hora. Para terem uma ideia, cada um litro dessas tintas, ou 750 mililitros, custa 25, 30 euros.
2: Pois.
0: Às vezes utilizamos 20 cores diferentes. Depois dessas 20, ainda vamos misturar para fazer outras 10.
2: Exatamente.
0: Não é? Vamos,
2: claro, aproveitar até ao fim, não é?
0: A não ser o branco, por isso que os murais não são algo propriamente baratos, porque é algo que é preciso saber fazer.
2: Dá prazer, dá gozo fazer.
0: Ah, sim, claro que sim.
2: No final,
0: exato.
2: Ou imagina-se logo ao princípio, isto aqui vai dar isto, não é? Olhar para aquela parede, para aquele espaço, olhar, ver aquelas árvores ali de volta, isto vai dar isto.
0: Inicialmente nós nunca temos muito bem a noção do que fica, vamos tendo mais ou menos quando ele começa a ficar a meio. Das coisas mais engraçadas que me aconteceu, e agora que

0: Estamos a falar dos Morais, estava eu a 8 metros de altura, em Ponte Lima, a pintar o Zé Micamé. E o que mais me fascinou foi a quantidade de pessoas que passavam para os caminhos de Santiago, porque aquilo faz parte dos caminhos. Exato. De Santiago. Nós tivemos mais de 100 pessoas a parar.
1: Até estás para... numa zona privilegiada, estás mais alto, não é?
0: E entre coisas bastante engraçadas.
1: Perguntam-nos, falam?
0: Sim, entre isso.
1: Mas distrai.
0: Não, porque a gente tira sempre 2 minutos para quem nos tira uma fotografia para e está na conversa. Entre o mais engraçado e sem Ponte Lima foi também chegar um carro da PSP com 4 agentes, os tipos cá em baixo, e olharam para mim: bom dia, o que é que você está a fazer? Estou a pintar, não é?
1: Estou a pintar,
0: não é? Com andame. É que recebemos uma queixa que andavam aqui a estragar um muro. Oh, senhora gente, cada um tem a sua opinião, mas olha, não sei se você já reparou que a fita que está a dar isso é da PSP. Eu acho que a Câmara deu conhecimento à PSP. Não, mas foi engraçado porque eles receberam uma... Não, porque isto até saiu nas redes sociais uma semana e pico antes, em frente à coisa, aquela famosa escultura que é o do rancho que há em Ponte Lima.
1: Sim.
0: Ali uma pizzaria, e alguém subiu um telhado e pintou lá um boneco numa parede. E eles andavam mesmo lindrados. Tanto é que quando foi preparada essa parede enorme, 130 metros quadrados, para nós pintarmos, passado uma semana, uma colega minha que ia passar de bicicleta tirou uma fotografia e alguém fez um tag é uma assinatura.
1: Ah,
0: a parede estava preparada em branco e mandou-me, e eu até na altura falei com a curadora: olha, agora eu vi isto assim, amuto, já soubemos disso, já vamos tratar disso hoje, daqui a 2 dias a parede está seca. E conforme ela disse, assim o foi.
1: Pois.
0: E depois até vieram a descobrir quem foi o miúdo que assinou o outro.
1: Brincadeira.
0: Opa, porque o tipo pôs lá a assinatura no canto inferior direito do mural lá do alto. Mas alguém foi ver e descobriram. E nesse vai e vem eles acharam que nós estaríamos a fazer isso. Eu até disse à gente: olha, senhora gente, mas eu, se tivesse de danificar uma parede, não tinha aí o meu carro, não é? Não tinha um andaime de 8 ou 9 metros montado, não tinha aí umas coisas a dizer que do dia 8 ao dia... foi do dia 8 ao dia 20.
1: Esse espaço está fechado.
0: Mas olha, já que os senhores estão a ser simpáticos, faço um favor, vou mandar aqui uma voltinha à noite para dar uma pista de olhos para ver se está tudo bem, e vou tirar umas fotografias.
1: Vigiem-me aqui o mural.
0: Sim, mas entre isso, outras histórias fantásticas. Uma história menos bonita que eu tive foi no Canadá.
1: No Canadá. Num grande país que é o Canadá. É verdade.
0: Eu estava a 800 km a norte, eu estava como daqui para o centro de inspeções dos Estados Unidos. Eu estava a 2 km da entrada da fronteira dos Estados Unidos. E há uma coisa que assola os Estados Unidos, que é uma droga chamada fentanil.
1: Uhum.
0: Eu nunca tinha tido a noção, a não ser da televisão, do que aquilo era. Ora, na praça de Sucete Marie, onde eu estava a fazer o mural, havia uma pista de gelo. E era um dos caminhos onde esses infelizes acabavam por passar. Eu logo no primeiro dia estava a fazer o desenho na parede e senti uma senhora com uma prata e com outros objetos, e olhei para trás e eu: pronto, já temos festa. Entretanto, no segundo e terceiro dia eram as dezenas que passavam por ali com o carrinho, com a sua dignidade de vida, com os cartões, com os restos que eles...
1: Sim.
0: Mas dos melhores comentários que eu já recebi foram deles. Esse mural até acaba por ser um bocado aquelas escadas estranhas que eles fazem.
1: Uma homenagem a eles, no fundo?
0: Sim, porque são seres humanos, são pessoas como
1: com
0: nós.
1: Certeza.
0: E muitos deles tiveram a infelicidade de experimentar aquilo uma vez. Eu pelo menos falei com duas miúdas que deviam ter 17, 18 anos.
1: E que, segundo dizem os entendidos, vicia logo.
0: Viciaram à primeira, experimentaram e viciaram e caíram.
1: Pois.
0: Que é, entre muitas histórias que se vai tendo, pronto, há histórias bonitas, há histórias tristes, como tudo, mas essa parte para mim chocou-me, embora já tendo conhecido bastantes países e a gente...
1: Qual foi a frase que eles diziam?
0: Hey man, this is so beautiful, so colorful, thank you, eram muito bonito, era aí depois... Sabendo que era alguém que estava do estrangeiro, engraçado, porque isto veio tudo de um primo do nosso querido amigo José Fernandes, que é o Adrian, que está lá há 50 e tal anos. Eu até tive uma senhora, uma polícia canadiana, que me veio trazer um café. Os cafés lá é tudo copos de litro.
1: Xixigel.
0: E um donut ao andaime. Porque pronto, eu quando cheguei lá, o Adrian tem uma rádio também, tem a Borderline, passa a publicidade. Eles têm uns prédios, têm várias coisas que existem lá, e eles são bastante conhecidos. Eu quando fui lá era quase, digamos, um bocadinho famoso, porque toda a gente me conhecia, porque eles fizeram publicidade. E não deixava de ser engraçado. Inclusive vim a conhecer alguns tios afastados de alguns amigos daqui, que estavam lá também a trabalhar. Uhum. E depois as comunidades acabam por se movimentar.
1: Sim.
0: Um bocadinho, vou ao encontro daquilo que existe, e conheci pessoas muito boas, só que realmente esse flagelo dessa porcaria de droga que é em outros países. Mas há histórias boas e há histórias más, como em todo lado.
1: Eu costumo dizer, claro, onde há um português ou onde há um arguense, há um monumento nacional, é verdade?
0: Quase certeza absoluta.
1: Apoios.

0: há apoios para isto, os governos apoiam, as mearias, as câmaras, se assim se pode dizer, apoiam, como é que estamos?
1: Ora bem.
0: Ou é tudo por conta própria?
1: O apoio que eu tenho é do meu trabalho, à exceção talvez aqui do município, talvez porque eu sou da terra, adquirir um ou outro trabalho e convidaram para um mural. Do resto nós não temos apoio, tanto é que não temos apoio que é fácil perceber isto. Eu vou fazer um mural, eu vou prestar um serviço de pintura a uma câmara, tenho que pagar um IVA de 23%. Uhum. Se eu for vender um quadro, pago um IVA de 8%. Aí já dá para ter uma pequenina ideia, não é? Não há propriamente apoio, e todos nós sabemos que os artistas queixam-se muito, e há colegas muito piores.
0: Há associações que vos defendem?
1: Assim, eu nunca procurei nada, Zé. Eu vou pelo meu caminho. Eu faço muitas coisas lá fora, faço algumas coisas aqui, mas nunca procurei. O que eu meti na minha cabeça é vai tu à luta, nunca esperes apoio de nada. Se eles vieram, vierem. Se não vierem, não vieram, não te preocupes. Eu não vou estar à espera de... Isto não é o talhar um caminho, isto não é o percorrer um caminho. Eu faço aquilo que eu gosto, e o caminho vai-se percorrendo quando nós vamos englobando nesse caminho tudo aquilo que nós gostamos. Eu tenho um vício que é gostar de pintar, e eu, exato, tenho a necessidade de pintar.
0: Ela, a tua neta já é da guitarra?
1: Já estou a tentar incutir essas coisas boas a elas, a guitarra.
0: Também é uma coisa que sempre gostaste, que é a música, não é?
1: Sim, sim, também foi músico de umas bandas.
0: Eu até acho que até há uma certa ligação.
1: Até acabei, eu tenho 8 ou 9 capas de álbum feitas de colegas meus, de artistas. Acaba por uma ligação, porque, exatamente, a arte está ligada com a música. Uma, claro, não existiria das primeiras. As duas coisas que eu faço é chegar ao meu ateliê, acender a luz e ligar a música.
0: Ligar a música.
1: Senão não consigo trabalhar.
0: É a música clássica?
1: Não diria que será propriamente a música. Também não é heavy metal. Não.
0: É jazz.
1: Também não é jazz. Eu tenho. Embora agora, dentro do punk, pós-punk, o gótico, industrial, new wave, embora com a idade a gente vai, um bom disco de jazz entra sempre muito belo blues entra sempre muito bem. Eu ainda sou talvez dos poucos que alguns amigos sabem, tu não, que ainda tenho assim uma coleção invejável de vinis. Alguns deles, eu tenho um dos primeiros sendo o Woodstock de 1969, entre outros, mas é o que eu costumo dizer, eu podia andar de BMW e de Mercedes, mas isso não me traz qualquer reconhecimento como pessoa, mas a minha coleção de livros e a minha coleção de discos traz.
0: Exatamente. César, ou Mudos, como quiser, próximos trabalhos que as pessoas possam depois ir ver, onde é que vai haver próximos trabalhos? Em Portugal? No estrangeiro?
1: Vou ter já uma exposição dia 30 de setembro.
0: Portanto, é que expões muito na Casa das Artes aqui em Arcos Valdevez?
1: Não.
0: Não?
1: É completamente o contrário. Eu exponho na Casa das Artes de Arcos Valdevez, eu, uma exposição minha há mais de 15 anos, acho eu.
0: Sim. Mas está disponível para isso?
1: Eu exponho, eu tenho o apoio do município, do qual faço uma exposição quadrienal de 4 em 4 anos, chamada Arcos Arte, em que eu tenho a sorte de poder escolher os artistas que são. Dentro de cada artista envia-me 3 quadros e eu faço uma exposição a partir daí com o apoio do município, do qual já cá tivemos grandes artistas portugueses. Mas pronto, como nós dizíamos há bocado off record, aqui ainda existe muita cultura do garrafão, do chouriço e do acordeão. Onde houver um acordeão está cheio de gente, e
0: uma concertina,
1: e já tivemos aqui dos grandes nomes da arte em Portugal, e as pessoas nem fazem a mínima ideia, porque pronto, não lhes está no sangue,
0: pois.
1: Não é? Por isso é que muitas vezes os filhos da terra tem que sair fora da terra para mostrar o seu trabalho, porque aqui na terra não. Eu deixei quase um bocado de fazer exposições aqui por causa disso, porque vou para fora, tenho uma galeria cheia, faço uma exposição e aqui em casa tenho 10 ou 20 pessoas, o que é que me interessa,
0: claro,
1: não é?
0: Claro.
1: Prefiro ir para fora e depois é assim. Aqui já o pessoal conhece o meu trabalho, fora daqui é onde me interessa, porque depois o levar o meu trabalho fora daqui também me permite viajar, conhecer outras pessoas, conhecer outros colegas, alargar horizontes e essas coisas todas, não é? Que o mundo da pintura nos traz, porque também aí depois conhecer muita gente maluca, porque esta gente engloba muita gente maluca.
0: Pois, exatamente. No que diz respeito aos quadros, às telas, tens uma imensidão de quadros pintados. Quando te querem comprar um quadro, não te custa vê-lo partir?
1: Opa, custa sempre.
0: Porque o segundo não é igual ao primeiro.
1: Eu nunca faço cópias nenhum, não é? O segundo não é igual ao primeiro, exatamente, mas eu também nunca faço reproduções em série, nem serigrafias. Talvez um dia destes faça, mas não, cada obra é uma obra. Faz. E há alguns que eu não me desfaço. Há pelo menos meia dúzia deles que eu tenho. Que não
0: são os do princípio?
1: Não, esses do princípio, até acho que já só tenho um ou dois. Que foi dando conta, vou deixá-los guardados, que é mesmo. Eu nunca fui muito de marcar as minhas fases.
0: Mas vejo ali a evolução?
1: Ah, sim, isso. Quem acompanha o meu trabalho consegue ver a evolução. Também mal seria assim, em 25 anos não fôssemos evoluindo, não é? Sim, aquilo que eu comecei a pintar.

0: no início do milénio, depois de ver um filme na RTP2 de Jackson Pollock, era um pintor americano dos anos 50, em que utilizava a técnica do drip e do action paint. O action paint, ele pousava o quadro no chão e pintava em quatro superfícies. O drip é o gotejamento. Eram quadros que não podiam ser copiados, porque dependendo da espessura da tinta, dependendo da força com que ele atirava com a tinta, ele começou a fazer esse tipo de quadros, e sempre na horizontal, e eu comecei a pintar a partir daí. Achei piada aquilo. Na altura tinha casado e tinha vindo de Guimarães e não tinha quadros em casa, e até comecei a pintar quase por
1: aqui.
0: E a partir daí...
1: Para encher a parede.
0: Tenho a minha casa, o meu PPR, como eu costumo dizer, está na minha casa. Está na minha casa. Tenho inclusive um quadro oferecido por um grande amigo, o David Aires, que foi um dos pintores do Cristiano Ronaldo. Mas não posso dizer muito isto, senão ainda me vou assaltar a casa. Eu não tenho nenhum quadro meu na minha casa. Não tenho nas paredes. Está tudo guardado dentro de sacos. Desfiz uma casa de banho para guardá-los lá dentro, porque não gosto de ver o que é meu. Em contrapartida, tenho mais de 100 obras de arte de amigos meus, de trocas, de ofertas, espalhados por casa, mas não quero nada.
1: Há trocas?
0: Meu.
1: Há trocas?
0: Ah, claro que sim, claro que sim. Eu faço questão de ter determinados trabalhos na minha coleção.
1: E eles também os teus.
0: E eles também os meus, daí que nós temos essa troca. Sim, posso dizer que tenho, talvez daqueles que eu acho que são os 5 ou 6 maiores artistas portugueses, eu tenho obras deles em casa, na minha casa, e eles têm minhas. Mas isso é aquilo off record, não é? Que
1: pois,
0: a gente é o nosso PPR, que é aquele miminho que nós vamos fazendo, não é? É aquelas coisas que nós gostamos de ter. Nem é pelo valor monetário, porque para nós não existe valor monetário. Poderá haver um dia mais tarde para a minha neta, ou
1: claro,
0: a bisneta, ou whatever. É mesmo pelo no momento em que foram feitos, pelo convívio que tivemos, porque eu já expus de norte a sul do país, aliás, eu quase a caminho das 300 exposições.
1: 300 exposições?
0: Já devo andar nas 200, a caminho das 280, Eu tenho na minha página, a minha página é a minha cábula. A minha página é a minha cábula, porque é para eu conseguir ter um bocadinho de noção daquilo que já se vai fazendo. Porque... como eu digo, eu já poderia viver isto já não é, isto começou por um hobby, não, isto já não é um hobby, já é uma coisa a ser,
1: já é uma coisa profissionalizada.
0: Mas as coisas fazem-se, se eu não faço, lá está, cada degrau é um pátio, é um caminho que tu vais talhando para uma escada, mas tu só reparas na escada que tu já fizeste, metaforicamente falando, ao fim de 10, 15 anos, quando paras e olhas para trás, tu, epá, isto fazes subir o escadório para Santa Luzia, chegares a meio, paras e olhas para trás, tu apercebes que aquilo é muito grande, não é?
1: Claro, claro, claro.
0: E olhas para a frente e ainda tens mais. No meu mundo acaba por acontecer um bocadinho igual. Eu faço as coisas nunca penso, eu só penso no momento em que estou a fazer as coisas, penso na coisa com o propósito que eu quero apresentar depois da obra feita, mas um músico, quando compõe um álbum porque tem a necessidade de catapultar cá para fora aquilo que leva lá dentro. No mundo da arte é igual, nós temos a necessidade, às vezes não é fácil eu conseguir meter cá fora os bichinhos que mandam a comer a cabeça cá dentro. Quantas vezes acordo à meia da noite
1: e
0: tenho uma ideia, faz um esboço e estou a ter uma coisa, ou escrevo, muitas vezes estou a meio a dormir, pego, acordo no dia a seguir, mas tenho o cortex cerebral guardou ali aquele bocadinho, depois eu vou ouvir e lembro-me, porque há determinadas coisas na vida que tem toda uma lógica o quereres retratar isso.
1: Como é que a tua família, os teus pais, veem o filho nestas coisas da pintura?
0: Ora bem, o meu pai no início olhava para aquilo, isto no início, não é? Eu também fazia umas coisas estranhas, e ele perguntava-me, tens mais nada para fazer? Hoje em dia pega naquilo e há muitos anos vira para mim, nunca imaginei, mas sim senhora, tiro-te o chapéu. É um bocado de orgulho, claro que sim,
1: claro.
0: Não só para os pais, também como para a família, porque eu nunca quis ir para a universidade. Eu tinha o meu pai que me dava a universidade, mas eu não quis ir, na altura de que
1: até
0: é marroca, não.
1: Está ali a nossa colega de trabalho, a Carmo Dantas, a dizer que nasceste em 1976 em França, e vives aqui em Arcos do Alvés, certinho?
0: Certíssimo.
1: É a nossa colega de trabalho, está no centro de visualização, no outro local que nós temos, a Rádio Alvés,
0: okay.
1: E ela está a fazer esse trabalho, o trabalho de casa, como se costuma dizer.
0: Exatamente,
1: não é?
0: Vim para cá com 10 anos, olha, até a verdade, vim para cá com 10 anos.
1: Em 1986?
0: Sim, foi. Aliás, quando o meu pai abriu lá em cima,
1: exato,
0: o restaurante, 85, 86, foi por aí. Perdi-me, entretanto, do que estava a falar.
1: Estávamos a falar como é que a tua família te vê.
0: Vê bem, também não tem porque ver mal, não tenho nome sujo, tenho um filho para ser para
1: ir. A neta, como é que é a neta? Já agarra os pincéis do avô?
0: A neta já tem o cabalete, a neta já tem a paleta, a neta já tem um conjunto de 160 marcações

0: dia são 15, 20 segundos de TikTok, música era aquilo que nós ouvíamos aos
1: exatamente,
0: anos.
1: Exatamente, naquela era.
0: Não é que não haja coisas muito boas, sim, atenção, também há agora.
1: Só já que... muita inteligência artificial também.
0: É, exatamente, a minha inteligência artificial chama-se inspiração artística, é a minha IA.
1: A tua inspiração artística.
0: É a minha inspiração
1: então,
0: artística.
1: Então estes 8 livros que tu nos trazes, há pouco dizíamos, também dizias-me fora da antena que só se eu levasse uma carrinha para trazer a biblioteca que tinhas lá em casa, mas estes 8 livros retratam um pouco de homenagens que foram feitas
0: em cada um destes livros há um tema. Todos estes livros têm um tema e todos os trabalhos que são feitos em cada um destes livros têm a ver com o tema.
1: Vários países.
0: Há vários artistas de vários países.
1: Isto
0: é feito através deste senhor que está aqui, que é o Peter, e a sua esposa, a Kat, que é um casal dadaísta fantástico. Eles dão um tema, isto é, o tema já sai agora em novembro. Isto é anual. O tema sai em novembro, que dá geralmente meio ano a cada artista para desenvolver uma obra a partir daqui. Temos deste poesia, temos deste pintura, temos deste escultura, temos maioritariamente colagem, porque também existe da parte da colagem. A colagem é algo que podemos pegar em vários tipos e criar um trabalho a partir daí, mas nestes 8 livros eu tenho um trabalho deles, são os 8 anos do que eu participo com esse movimento, e sim, eu há bocado estava-te a mostrar, está aqui o Tristan Moore, que é o vocalista de Sonic Youth, está também o do Gajo dos Foo Fighters, está o Roger Waters, que foi dos Pink Floyd, outros nomes, sim, do jazz, e outros por aí fora, e pronto, e é, eu gosto especialmente...
1: Como é que foi receber aquela menção honrosa em Londres em 2017? Mutos. Trabalho da nossa colega lá, estás a ver? Sabe tudo.
0: Eu já me esqueço um bocado. Falta ali um R, a Brickline Gallery.
1: Falta um R, não é?
0: Falta um I. É sempre muito bom, os prémios é sempre muito bom. É o quê? Os prémios é. É o alguém perceber, ok,
1: é o reconhecimento.
0: Este trabalho tem qualidade, este trabalho é diferente, este trabalho merece isto. Eu outro dia também tive a sorte, penso que tu soubeste, sei num dos livros dos 100 artistas da Europa 2026. Ora, não é todos os dias que somos um dos 100 artistas da Europa, seja de 24, 25, 26, 30, 40, 50, somos muitos. Há muitos artistas, há muitos. É o que eu costumo dizer, uns são melhores, outros são piores, embora eu acho que a palavra arte, mas isto sou eu com o meu sentido de crítica bastante apurado, eu acho que a palavra arte, há muitos anos para cá, há uma grande falta de respeito por ela. Uhum. Nós vemos tipos a pôrem bananas numa parede, a vender por 120 mil dólares, nós vemos tipos a passar certificados de uma obra de arte que não existe, nós vemos coisas irrisórias. Eu posso te dar um exemplo de algo que me chocou há muitos anos atrás, em Berlim. Mas eu não deixei de achar que era a arte e a forma como foi feita. Dois andaimes, na vertical, à porta de uma galeria, uma senhora, mais ou menos a 2,5 metros, 3 de altura, uma senhora com uma saia comprida, sem roupa interior por baixo, digamos assim, entre o espaço dos dois andaimes estava uma tela que devia ter 2 metros por 1 metro, e a senhora introduzia alguns balões de cor na passarinha, uhum, e fazia força e depois aquilo caía, e ao cair criava ali uns campos pictóricos. Ora, aquilo da obra de arte, vamos ser sinceros, qualquer criança atirava com, mas a forma como foi feita,
1: exato,
0: não deixou de ter piada. Eu até disse, olha, isto é uma pintura da...
1: Pois.
0: Mas o mundo da arte é feito para chocar. Agora que as redes sociais trouxeram uma catrefada gigantesca de artistas que não são, porque há o aspecto visual, há a fotografia feita por IA, nós pegarmos em alguns trabalhos que nós vemos nessas igrejas, nessas galerias, dos mestres do renascentismo, se formos a ver hoje em dia, meu Deus, eles fugiam, eles voltavam para o caixão, não é? Há muito artista. Agora, no meio desse muito artista, há gente a fazer coisas fantásticas e muito boas.
1: Eu achas que devia de haver um bilhete de identidade do artista?
0: Eu acho que havia de haver um bilhete de identidade da qualidade do trabalho de cada artista.
1: Onde mencionasse isso, por exemplo?
0: Um bilhete de identidade que houvesse, de alguma forma, alguns critérios de seleção um bocadinho mais... Com mais atenção, eu faço uma exposição chamada Arcos Arte, como te disse, uhum, e há 3 catálogos, ela existe há 12 anos, e se pegarmos nesse catálogo e formos ver a qualidade das obras que está lá, não é algo que se veja muito nos Arcos do Alto-Vez, não é. Não é por ser uma exposição que eu faço curadoria, tenho cuidado de selecionar essas pessoas, porque num mundo em que tudo se vive tão rápido e tudo é para ontem e tudo é demasiado depressa, eu acho que há coisas como um bom livro de poesia, de literatura, um bom disco, tal como um bom vinho, há coisas que têm que ser

0: degustadas devagar, não é mais um para fazer. Há coisas que marcam determinadas coisas da vida. Há álbuns que me marcaram a mim, como te marcaram a ti. Há livros que marcam, e eu acho que no mundo da arte também devia de haver um bocadinho isso. Há muito artista, mas eu costumo dizer, eu não sou artista, eu sou pintor.
1: Exato.
0: Pronto, se eu sou pintor, o artista engloba muita coisa, eu sou pintor. Mas isso é o meu sentido de crítica apurada a falar, mas com a experiência de vida que eu tenho, não é? Eu já expus com muita gente que se acha maravilhosa e não é. Já expus com muita gente que acha que o trabalho dele não tem valor, e eu tenho um quadro ou um desenhinho que eles fizeram porque acho que está ali coisas muito boas. Mas isso depois também vai, o juízo, o gosto é subjetivo, não é? Todos nós somos diferentes dos outros.
1: Eu admiro, César, porque és uma pessoa simples. Enquanto que, como estava já a dizer, o pintor ou o artista, onde engloba vários leques, o artista tem, muitos têm aquela são superiores, são, porque são artistas, porque são, e tu és uma pessoa simples, é isso se calhar que te faz até fazer cada vez mais e melhor.
0: Eu acho que o que me faz fazer, desde já, obrigado pelas tuas palavras, claro que sinto-me lisonjeado por ouvi-las, mas eu quero ser superior na qualidade da arte que eu mostro, na mensagem que eu quero passar. Eu, quando faço um quadro de uma tampa de uma sanita que meto numa galeria em Lisboa, onde são, vão lá pessoas de Cascais, como a minha, que são filhos riquíssimos, ele abre a tampa da sanita e tivesse refletido, e porque às vezes compro uma obra, não porque a perceberam, mas como um investimento para o futuro, e às vezes nem querem saber do artista, mas sim daquilo que a obra lhes possa trazer, essa mensagem dá-me um gozo muito grande, como outros quadros que já fiz do foro político, do foro do futebol, do foro do económico, dos bancos. E eu até evito pegar um bocadinho nesse tipo de assunto, porque eu tenho alguns quadros que fiz com críticas sociais, independentemente do padrão social que seja, que até acabam por ficar arrumados, não é? Porque não, ninguém vai. Eu tenho alguns quadros de lambebotas de pessoas a panicar no chão, tipo as galinhas, porque as galinhas panicam tudo, limpam o chão do pajem que presta a vassalagem ao senhor engravatado. Mas geralmente aquilo que nós temos percebido é que os grandes ladrões usam o gravato hoje em dia, não é? E já diz o Bezegol, há muitos anos numa música, que é mentira passa em destaque e a verdade passa em rodapé. Uhum. E a arte é uma arma, e eu adoro quando utilizo o meu pincel para, metaforicamente falando, esfaquear alguém com a arte, como chamada.
1: Antes de concluirmos, lá está, fez linha de copos para a marca em Miami, sapatilhas de All Star, capas de livros, discos, tanta coisa, César. Sim. Tanta coisa, não é?
0: É como eu costumo dizer,
1: há muita coisa ainda para fazer.
0: E há muita coisa feita que às vezes as pessoas não sabem.
1: Exato.
0: Recentemente também, há 2 anos, tive um convite. Tenho umas tapeçarias que foram feitas na Índia, gigantescas. Um produto de luxo que foi colocado cá em Portugal. Mas isto acabam por ser parcerias, mas a base sempre do meu trabalho é a pintura ou é o desenho. A partir daí, isto são coisas que já estão feitas e que depois pedem autorização para utilizar o desenho, para utilizar o nome. Mas sim, há muitas coisas que é feita, mas também em 25 anos de carreira, mal é se não vamos fazendo algumas coisas, não é? A gente tem que evoluir e avançar.
1: Aqui por perto, quem quiser ver alguns dos teus trabalhos, pode ver aqui, por exemplo, em Arcos, Ponte Lima.
0: Assim, eu há bocado, e peço desculpa, estava a dizer que vou ter uma exposição no dia 30 de setembro na cadeia, em Ponte Lima.
1: Maravilha,
0: eu e o meu grande amigo Luís Morgadinho, ele vai estar num piso e eu vou estar no outro. Para o ano já de 2007, vou ter uma na Biblioteca de Vila Verde, uma no Hospital de Guimarães, outra em Oliveira das Meis, outra, acho que já tenho quase o ano cheio, 2027, assim pronto, eu tenho tudo no meu site. Uhum. Quem quiser vai à net, põe mutos.pt, tenho lá tudo o que eu fiz. Ainda não estão os trabalhos todos, há mais 200 ou 300 trabalhos que eu fiz numa fase inicial.
1: Mas são os quadros mais procurados?
0: São os que já foram vendidos.
1: já não existem, já foram, não é? São os filhos que partiram.
0: Depende. Não há propriamente um quadro que seja mais procurado. Eu fiz recentemente um quadro fantástico, ficou muito bem.
1: As quatro cores do gajo?
0: Não, as quatro cores do gajo.
1: Deixa ali a minha colega.
0: As quatro cores do gajo, por acaso vai estar agora em Ponte Lima. As quatro cores do gajo era um quadro que era para ter sido a capa do álbum de João Moraes, o gajo, que é da mesma editora dos Dead Combo, que esteve há pouco tempo aqui a tocar na Livre Indie. E eu tive a sorte de fazer a capa do álbum dele. Pronto, se isto a net também nos ajuda.

0: dar claro, portas, claro. Não é? Eu tinha feito um dia uma bengala, em que pintei uma bengala de branco através de uma curadora que me tinha pedido para lhe fazer isso numa bengala, e eu estava debaixo de uma mesa com um barbequim, e essa bengala tinha um espigão na ponta, e eu estava com um barbequim devagarinho a andar à volta a bengala para se ver o desenho. E estava a passar uma música do João Moraes, o gajo, do álbum Subterrâneos, que é um amiguíssimo, muito bom, e com uma música fantástica. São as raízes mesmo portuguesas que nós escutamos, parece que estamos a ouvir Carlos Paredes, Zeca Afonso, entre outros. E o Facebook reconheceu aquilo e perguntou-me: queres identificar João Moraes? E disse: senhor, identifiquei. Passado uma semana, estou a acordar, 8:30 da manhã, pego no telefone e tinha uma mensagem desse tipo, João Moraes, que eu já o seguia, eu gostava muito do trabalho dele, a perguntar-me se eu tinha mais trabalhos, tinha gostado muito da bengala e se eu tinha mais trabalhos. E eu disse: tenho, e mandei-lhe o link da minha página. Disse: olha, eu vou ver, depois falarei contigo mais tarde. Passado 15 dias, tinha um gigantesco e-mail dele a perguntar se não queria fazer a capa de um álbum. Um gajo que eu admirava imenso.
1: Que maravilha.
0: Entretanto, somos amigos da editora de José de Combo, claro. Não é? E, entretanto, o qual também já fiz um trabalho a pedido aqui do município para os sons do Vê, está aqui na biblioteca, que já estava lá o Pedro, que era o contrabaixo do José de Combo, que entretanto também já faleceu, entre outros. Mas é como te digo, José, as coisas vão surgindo assim, entre um país e outro. Esta questão dos copos em Miami também foi uma altura no meu Instagram, tinha os meus desenhos e um tipo faz-me um desafio e pergunta-me um determinado tipo de copos, se eu não tinha uns desenhos, ou se não gostasse de fazer uns desenhos para uma marca de copos. E eu: mas isto foi há muitos anos. Eu: não, porque não?
1: Claro.
0: Peguei num dia à tarde, fiz uma série de desenhos, acho que foram 8 desenhos, assim, umas tiras, e passado 15 dias estava o meu tipo a mandar um e-mail. Na altura arrependi-me depois de não ter pago a alfândega, porque nunca acabei por receber os copos. Recebi montes de vídeos, montes de fotografias, montes de coisas, mas ele, como já tinha pago a alfândega, depois eles quiseram que eu pagasse outra vez. Depois tentei buscar os copos, já não consegui, mas whatever, o trabalho está feito. E surgiu para Miami, como surgiu um convite das sapatilhas para o Brasil, como surge as redes.
1: Falaste em Brasil, temos ali, olha, São Paulo, Brasil. São Paulo, Brasil, estou-nos a ver. Fica aqui um abraço também para esta gente.
0: Outro
1: boa.
0: Outro abraço para eles.
1: Para São Paulo, Brasil, isto, a comunicação, a rádio, as redes sociais, tudo isto é muito importante. Olha, falámos 3 minutos só todo, não falámos mais, há pouco tínhamos 10 minutinhos, um quarto hora. Havia muito que falar. O relógio está por trás de ti, não podes ver.
0: Muito mais.
1: Tenho-te a agradecer, desejar-te muitas felicidades. Continua a ser assim como és, com o ser maravilhoso que és, que a gente já se conhece de amizade desde de meninos e moços, não é? Como se costuma dizer. Um beijinho lá para casa, para aquela gente boa, para os teus pais, para a tua neta e para todos os teus mais queridos.
0: Será entregue. E a todos os ouvintes da Rádio Valdebez, obrigado, e especialmente a vocês por me aturarem.
1: Eu sempre.
0: Há uns 7, 8 anos que andavas atrás.
1: É verdade.
0: De mim,
1: e hoje foi
0: agora é que consegui.
1: Consegui. Ufa. Olha, um abraço,
0: muito
1: felicidades.
0: Obrigado,
1: muito obrigado. Ficamos por aqui. Um abraço. Muito bem, continuamos aqui no FM da sua Valdevez, em 96.4 e também em 100.8. Estivemos já a conversa com o nosso amigo Mudos, César Amorim, aqui na sua Rádio Valdevez. De Arcos de Valdevez para o Mundo, esta é a Rádio Valdevez, a voz de Arcos de Valdevez no Mundo. Um abração.
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1: É isso mesmo, às 12 vamos ter informação na sua rádio, talvez, o som dos Modern Talking e Sherry Lady.

Lembro-lhe que também tivemos o regresso nesta edição da manhã de Carlos Cabrita, o nosso psicólogo de serviço, ele que volta a estar connosco amanhã. Estivemos também à conversa com César Amorim, mais conhecido pelo Mutes, o homem da pintura, das telas, dos quadros, dos murais. Pode ouvir esta entrevista também na sua Rádio Valdevez, no Facebook.

E pronto, ficamos por aqui. Já a seguir vem a minha colega de trabalho, Helena Sampaio, com as notícias na sua Rádio Valdevez. Concluímos esta emissão com o som dos R.E.M., Losing My Religion. O meu nome é José Rocha, gostei muito de estar aqui consigo. Continuação de uma boa semana, uma boa segunda, 14 de setembro de 2026. Fiquem bem.

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1: Acerta o relógio, vão ser 12 horas.
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1: Vamos agora para as notícias no estúdio número 2 da Valdevez com Ilana Sampaio. Boa tarde.
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1: Boa tarde.
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4: Olá, sou Ilana Sampaio. Este é mais um bloco informativo na Rádio Valdevez. Alteração temporária de sinalização e trânsito por motivos da realização dos trabalhos da empreitada, renovação de pavimentos. O município de Arcos de Valdevez informa que haverá condicionamentos de trânsito entre os dias 15 e 18 de setembro na seguinte artéria. Condicionamento de trânsito entre as 8 e as 18 na rotunda da Mairie-Lelis. Com consciência do incômodo que esta situação possa causar, o município apela à sua melhor compreensão.
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4: A candidata arcoense Ana Rita Amorim venceu o prémio Fotogenia no concurso da Embaixadora dos Territórios Vinheteiros, que decorreu na noite do passado sábado na Vila da Vidigueira, no distrito de Beja. A candidata de Arcos de Valdevez contou com o apoio de uma comitiva composta pela vereadora Angélica Leite, pelo presidente da União de Freguesias de Távora, Santa Maria São Vicente, e pelo presidente da Associação dos Vinhos de Arcos de Valdevez, da família, amigos e populares que se deslocaram até ao Alentejo. Muitos parabéns, Ana Rita Amorim.
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4: Romaria da Senhora da Porta regressa aos Arcos de Valdevez dias 19 e 20 de setembro. O Largo da Igreja da Misericórdia vai encher-se de fé e devoção, por isso vai acompanhar a tradição da festa com raízes ancestrais. Repito, dias 19 e 20 de setembro na Igreja da Misericórdia em Arcos de Valdevez.
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4: Passamos agora para os resultados desportivos. Primeira divisão da Associação de Futebol de Viana do Castelo. Verificaram-se os seguintes resultados: Âncora Praia 2, Atlético dos Arcos 1, Valenciano 3, Lanhelas 1, Monção 1, Chafé 1, Cerveira 5, Courense 0. Quanto à segunda divisão distrital, tivemos os seguintes resultados: Távora 0, Neves 0, Adecas 3, Campos 1, Vianense B 9, Anha 2, Perre 3, Moreira 2, Darquense 2, Vila Fria 0 e os Torrienses 5, Ilustre Caminha 1.
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4: Fica por aqui este bloco informativo na Rádio Valdevez. Estou de regresso para outros blocos de informação com a mais ouvida do Alto Minho. Tenha a continuação de uma excelente semana.
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3: O mundo anda tão moderno, tão cheio de explicação, que há máquinas com juízo e homens sem coração. Na guerra falam de paz, no clima fazem sermão, mas quem paga a atualidade é sempre o mesmo, o cidadão.
4: Então, Sr. Ministro, a cimeira do clima correu bem,
5: hein? Muito bem. Fomos todos a jato privado discutir como reduzir as emissões.
4: E chegaram a acordo?
5: Chegámos. Ora, para o ano vamos de dois jatos. Isto para não irem tão cheios.
4: Nas redes sociais, o presidente daquele país disse que ia unir a nação.
5: E uniu.
4: Uniu, sim, senhor.
5: Em torno dele?
4: Não, contra ele. Nos comentários.
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11: 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O Manguelas foi preso, calculem. E olhem que o Manguelas está muito mais inocente, mas mesmo muito mais inocente do que todos os outros inocentes.

0: Deslarguem-me que eu não fiz nada.
1: Silêncio.
0: Ai.
1: Tenha maneiras, está num tribunal.
0: Eu bem sei, senhora doutora juíza, que já não estou na tribuna de honra do Estádio da Luz.
1: Muito bem. Com que então o réu diz que não fez nada?
0: Claro que não. Eu nunca faço nada. Sim, que eu estou desempregado e não faço nada porque não estou para tirar o trabalho aos ucranianos, aos cabo-verdianos, aos georgianos e aos outros anos todos.
1: Silêncio!
0: Ai!
1: Eu não quero aqui discursos porque isto aqui não é nenhuma assembleia, é um tribunal.
0: Ah, mas os da assembleia também são cá dos meus. O trabalho deles é um descanso. Grandes compinchas os nossos insignes representantes, não são?
1: Calce, homem! Afinal, porque é que o trouxeram ao tribunal?
0: Mau, calma ou bote faladora. Em que é que ficamos, senhora doutora juíza?
1: Homem, fale.
0: Claro, a falar é que a gente se entende.
1: Quem não o entende sou eu. Tem aqui uma folha de serviços.
0: Não sei porquê, senhora doutora juíza. No fundo, eu não faço mal a ninguém, a não ser o meu próprio fígado e restantes miudezas.
1: Isso é o que você diz. Mas temos aqui o agente Basófias, que não o prendeu por acaso. Não é verdade, senhora agente?
2: É verdade, senhora doutora juíza. Desta vez ele preparava-se para fazer mal, porque ia meter-se no carro no estado em que está.
0: No carro, eu? Mas eu nunca tive carro, nem ameaças, ora é essa. Nem aquele gordinho da televisão, o Fernando Mendes, me deu um. E agora também já não dá, porque ele vai deixar de andar lá no concurso para descansar a cabeça. Aquilo é feito lutando, coitado.
1: Oh, Manguelas, cale-se. Isto é um tribunal. Oh, agente Basófias, importa-se de explicar como é que deduziu que aqui o Manguelas se preparava para se meter num carro, estando como está, no rico estado em que está?
0: No rico diz muito bem, porque realmente é uma rica pinga aquela do Manel da Tasca. Rica pinga, pá. Aquilo é mesmo um verdadeiro vinho de missa, porque depois de bebê-lo, um homem fica mesmo abençoado.
2: Pois, e vinha ele assim abençoado a sair da Tasca, quando eu ouvi dizer... Adeus, ó malta, que eu agora vou de carrinho. Oh, olha que eu ouvi bem, senhora doutora juíza.
0: Oh, senhora doutora juíza, não há nem nunca houve carrinho nenhum. Foi só, apenas e unicamente, uma força de expressão.
1: Uma quê?
0: Uma força de expressão. Senhora doutora juíza, não sabe o que é uma força de expressão, não? Então olhe para a minha cara, que eu vou fazer força e vai ver a minha expressão.
1: Gente Basófias, mande-o embora porque não há razão para julgar o Manguelas.
2: Não há razão, senhora doutora juíza. Pois olhe que a mim não me cheira.
0: Não lhe cheira? Ai, não lhe cheira? Então ponha-se aqui atrás de mim, porque eu do carro só tenho o tubo de escape. E quem tem escape, sempre escapa.
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Segundo consta, o governo fez um milagre que a muitos impressionou. Claro que só os inspectores Pastilhas e Amendoinha poderiam ser encarregados de desvendar como foi possível acontecer um milagre tão milagroso. 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

0: Olá lá! Está dias de sorte!
1: É aqui o gabinete dos inspetores Pastilhas e Amendoinha.
0: É, sem tirar nem pôr.
1: Muito prazer.
0: Oh, o prazer é todo meu. Se tiver a oportunidade, é claro.
2: Amendoinha, tem juízo. Faça favor de dizer, minha senhora.
1: Bem, eu sou a secretária diplomada dos Assuntos Estrangeiros e fui encarregada, em nome de alguns colegas, de vos contactar e contratar para que descubram como foi possível, sem haver dinheiro, aliviar a austeridade dos portugueses sem deixar de cumprir as obrigações com a Troika e o FMI.
0: Milagre! Milagre! Milagre!
1: Só pode ter sido, realmente.
2: Ah, um momento, um momento. Se tudo se resolvesse com milagres, tudo ficaria automaticamente explicado e nós seríamos mais dois desempregados.
0: Ah, bom. Então, para não agravar os números e as estatísticas, nós vamos aceitar o trabalho, não é verdade, chefe?
2: Claro, Amendoinha. Senhora Dona Secretária Diplomática, nós vamos imediatamente descobrir de onde veio o dinheiro que possibilitou ao governo aliviar a austeridade. Amendoinha. Let's go.
0: Ok, chefe. Contrariado, mas vou.

0: Que desais, meus irmãos?
1: É aqui que é o convento da Ordem dos Descalços Sem Sapatos.
0: Assim é, meus irmãos. Quereis entrar e aderir à nossa ordem, é?
2: Livra. Eu tenho os pés muito sensíveis, Sr. Frade. Tenho até um joanete que é mesmo um grandíssimo filho do diabo.
0: Jesus, credo!
1: Amendoinha, be quiet. Sr. Frade, nós só queríamos uma informação. Sabe por acaso se o governo já está autorizado a fazer milagres?
0: Não, não está. O governo não é nenhum santo, embora eles tenham um António. Mas está longe de ser o Santo António.
1: Ah, sendo assim já percebi tudo. O milagre afinal não foi nada milagre. Amendoinha, let's go.
2: Ok, chefe. Contrariado, mas vou.

0: Olá, nós queríamos falar com a secretária diplomática que nos contratou.
1: Num momento, vou já chamá-la. Eu sou uma funcionária desconsulada, porque estava num consulado que fechou por falta de verba e fiquei desempregado e sem consolo.
0: Ah, tadinha. Se houver algum consolo que eu lhe possa dar...
2: Amendoinha, amendoinha. Oh. Be quiet.
3: Ah, são os inspectores Pastilhas e Amendoinha. Então... O que é que descobriram?
4: Descobrimos que o dinheiro que Portugal não tem são euros, mas o que foi dado para pagamento à Troika e ao FMI são dólares. E dólares. Ainda há alguns debaixo do colchão do governador do Banco de Portugal.
0: Sim, que eles lá na Troika e no FMI só aceitam dólares. Há lá muitos camelos, mas não são burros. Money, money, money.
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10: Oh, Tony, então tu sabes que eu agora ando muito informada.
11: Informada, tu? Andaste a ler o jornal e...
10: Não, olha, vi 3 títulos no telemóvel e discordei logo de 2.
11: Isso hoje em dia já dá para comentadora.
10: E vi que mais a inteligência artificial vai mudar o mundo.
11: Então já mudou o título?
10: Claro. Então pedi-lhe para me organizar a vida.
11: Ah, e ela conseguiu.
10: Disse, apaga esta aplicação e vá trabalhar.
11: A inteligente, portanto.
10: Olha, e o Mundial, o que é que tu achas?
11: Ai, o Mundial é lindo. É, une os povos.
10: Une?
11: Une, sim, durante um mês. Todos esquecem as guerras, a inflação e os problemas.
10: Ai, tão bonito.
11: Ah, depois vem a conta da televisão, das viagens e das cervejas. E olha, e lembram-se logo da inflação.
10: O futebol aproxima as pessoas.
11: É, principalmente do crédito pessoal.
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0: Alfredo Marceneiro.
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muito boa tarde, muito bem-vindos. Começa aqui mais uma edição de 2 para as 4, é a primeira da semana, segunda-feira, 14 de setembro de 2026. Tão perto, onde tu fores, é... Deste lado faz-lhe companhia Helena Sampaio, com muita música portuguesa nesta primeira hora. Na próxima hora, muita música para recordar, podendo ser portuguesa ou não. E por falar em música portuguesa, vamos a ela, vamos à primeira seleção musical com António Mourão, com Broa de Mel e ainda Carlos Ribeiro.

Foi então a primeira seleção musical de hoje, de 2 para as 4. Continuamos em português com David Garcia, com José e Ana Malhoa e ainda Luís Manuel.

E continuamos com muita música portuguesa nesta primeira hora de 2 para as 4, agora para ouvir Marco Paulo, também Norberto Ferreira e ainda Filipe Martins e Leonel Costa.

0: E vamos ficar por aqui nesta primeira hora de 14h. Volto depois das 15h da publicidade com muita música para recordar. Então, até já.
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Mais uma vez, muito boa tarde, muito bem-vindos. Começa aqui a segunda e última hora de 14h, esta de segunda-feira, 14 de setembro de 2026. Deste lado continua Helena Sampaio, agora com muita música para recordar, até bem perto das 16 horas. Vamos então à primeira seleção musical desta última hora. Conta com Alain Morissette, também com Henrique Iglesias e Micael Carreira, e ainda com Hervé Villard.

E continuamos com mais música para recordar nesta última hora de 2 para as 4 com Frank Miller, também a Mimlow Arias e ainda Demis Russos.

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E vamos em frente, vamos seguir com mais música para recordar. 36 minutos e meio passam das 15, estamos na última hora de 2 para as 4. Vamos escutar já de seguida Juan Pardo, também Alberto Calle e ainda Judas Santos.

Termina aqui a primeira edição da semana do Abecedário da Música. Não é o Abecedário da Música, é o 2 para as 4, é isso mesmo. É a primeira edição da semana de 2 para as 4. Amanhã cá estarei de volta, se Deus quiser, às 14. A continuação de uma boa tarde e uma boa semana e até amanhã.

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3: Olá, sou Helena Sampaio. Este é mais um bloco informativo na Rádio Valdevez. Alteração temporária de sinalização e trânsito por motivos da realização dos trabalhos da empreitada, renovação de pavimentos. O município de Arcos de Valdevez informa que haverá condicionamentos de trânsito entre os dias 15 e 18 de setembro na seguinte artéria. Condicionamento de trânsito entre as 8 e as 18 na rotunda da Mairie-Lelis. Com consciência do incómodo que esta situação possa causar, o município apela à sua melhor compreensão.
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3: A candidata arcoense Ana Rita Amorim venceu o prémio Fotogenia no concurso da Embaixadora dos Territórios Vinheteiros, que decorreu na noite do passado sábado na Vila da Vidigueira, no distrito de Beja. A candidata de Arcos de Valdevez contou com o apoio de uma comitiva composta pela vereadora Angélica Leite, pelo presidente da União de Freguesias de Távora, Santa Maria e São Vicente, e pelo presidente da Associação dos Vinhos de Arcos de Valdevez, da família, amigos e populares que se deslocaram até ao Alentejo. Muitos parabéns, Ana Rita Amorim.
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3: Romaria da Senhora da Porta regressa aos Arcos de Valdevez dias 19 e 20 de setembro. O Largo da Igreja da Misericórdia vai encher-se de fé e devoção, por isso vai acompanhar a tradição da festa com raízes ancestrais. Repito, dias 19 e 20 de setembro na Igreja da Misericórdia em Arcos de Valdevez.
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3: Passamos agora para os resultados desportivos. Primeira divisão da Associação de Futebol de Viana do Castelo. Verificaram-se os seguintes resultados: Âncora Praia 2, Atlético dos Arcos 1, Valenciano 3, Lanhelas 1, Monção 1, Chafé 1, Cerveira 5, Courense 0. Quanto à segunda divisão distrital, tivemos os seguintes resultados: Távora 0, Neves 0, Adecas 3, Campos 1, Vianense B 9, Anha 2, Perre 3, Moreira 2, Darquense 2, Vila Fria 0 e os Torrienses 5, Ilustre Caminha 1.
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3: Fica por aqui este bloco informativo na Rádio Valdevez. Estou de regresso para outros blocos de informação com a mais ouvida do Alto Minho. Tenha a continuação de uma excelente semana.
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20: Olá, boa tarde. Cá sou eu, José Rodrigues, para mais um programa Memórias.

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1: Continuação de uma excelente tarde. Voltamos na próxima emissão. Qualidade musical é aqui na Rádio Valdevez. Até à próxima.
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4: Olá, sou Helena Sampaio. Este é mais um bloco informativo na Rádio Valdevez. Alteração temporária de sinalização e trânsito por motivos da realização dos trabalhos da empreitada, renovação de pavimentos. O município de Arcos de Valdevez informa que haverá condicionamentos de trânsito entre os dias 15 e 18 de setembro na seguinte artéria. Condicionamento de trânsito entre as 8 e as 18 na rotunda da Mairie-Lelis. Com consciência do incómodo que esta situação possa causar, o município apela à sua melhor compreensão.
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4: A candidata arcoense Ana Rita Amorim venceu o prémio Fotogenia no concurso da Embaixadora dos Territórios Vinhateiros, que decorreu na noite do passado sábado na Vila da Vidigueira, no distrito de Beja. A candidata de Arcos de Valdevez contou com o apoio de uma comitiva composta pela vereadora Angélica Leite, pelo presidente da União de Freguesias de Távora, Santa Maria e São Vicente, e pelo presidente da Associação dos Vinhos de Arcos de Valdevez, da família, amigos e populares que se deslocaram até ao Alentejo. Muitos parabéns, Ana Rita Amorim.
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4: Romaria da Senhora da Porta regressa aos Arcos de Valdevez dias 19 e 20 de setembro. O Largo da Igreja da Misericórdia vai encher-se de fé e devoção, por isso vai acompanhar a tradição da festa com raízes ancestrais. Repito, dias 19 e 20 de setembro na Igreja da Misericórdia em Arcos de Valdevez.
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4: Passamos agora para os resultados desportivos. Primeira divisão da Associação de Futebol de Viana do Castelo. Verificaram-se os seguintes resultados: Âncora Praia 2, Atlético dos Arcos 1, Valenciano 3, Lanhelas 1, Monção 1, Chafé 1, Cerveira 5, Courense 0. Quanto à segunda divisão distrital, tivemos os seguintes resultados: Távora 0, Neves 0, Adecas 3, Campos 1, Vianense B 9, Anha 2, Perre 3, Moreira 2, Darquense 2, Vila Fria 0 e os Torrienses 5, Ilustre Caminha 1.
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4: Fica por aqui este bloco informativo na Rádio Valdevez. Estou de regresso para outros blocos de informação com a mais ouvida do Alto Minho. Tenha a continuação de uma excelente semana.
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1: só se for pelo caminho mais longo para ouvir mais uma canção aqui no Regresso a Casa. Comigo, Pedro Martins.
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Sair do trabalho com 30 graus lá fora só melhora se fores ouvir a nova vaga da música portuguesa aqui no Regresso a Casa.

0: Obrigado.
1: E assim chegamos ao fim de mais uma edição do Regresso a Casa. Obrigado pela vossa companhia. Um grande abraço. Tchau, tchau.
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12: Muito boa tarde, muito bem-vindos. Começa aqui mais uma edição do Clube do Ouvinte, esta de segunda-feira, 14 de setembro de 2026.
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12: Deste lado faz-lhe companhia até bem perto das 20 horas, Helena Sampaio. E à sua disposição tenho 258-513-525, se liga de Portugal, 258-52-23-22, é só para quem liga do estrangeiro. Ao participar, só pode dedicar para um máximo de 5 pessoas.

0: E vamos ao primeiro ouvinte. Olá, boa tarde.
1: Olá, boa tarde, Donita.
0: Boa tarde, Dona Cândida. Para quem vai a música?
1: Vai para o Sr. José Cerqueira e Filhos, a Rosinha Rego, a Terezinha de Areias, a Palmeirinha, a Sonzita e a Julinha, e as famílias. E para ti, para a tua família. E um resto de uma boa tarde, uma boa noite para mais logo. E até amanhã, se Deus quiser. Beijinhos.
0: Beijinhos. Até amanhã, se Deus quiser. Uma boa noite e uma boa semana. Frei Hermano da Câmara com Jesus.

0: E mais um ouvinte, olá, boa tarde. Boa tarde. Estou sim, boa tarde. Olha, o ouvinte fugiu, espero que volte a ligar de novo. Boa tarde.
1: Foi abaixo.
0: Foi, mas já veio a de cima, ainda bem.
1: Tenho que outra vez, não para isso.
0: Pronto, então antes de que vá abaixo outra vez, vamos despachar e vamos dedicar a música.
1: Olha, é a Marilinha Brito, para o senhor Brito, para a Ana Maria Cachoeira, para a Natália, para a Sofia de Balagem, para o senhor Brito, para a Carminha. E um grande beijinho para a Dona Helena. Um bom desgraça para a casa, uma boa noite, até amanhã.
0: Até amanhã, se os quiser, uma boa noite.
1: Tchau, boa noite também, Helena, e obrigado.
0: Obrigada, até amanhã. Maria Celeste, a moda do Encosta.

0: Mais um ouvinte, olá, boa tarde.
1: Boa tarde, Dona Helena.
0: Boa tarde, Sr. António, para quem vai a música hoje?
1: A música vai para o meu filho, para o meu neto, toda a minha família, e vai para a Dona Fátima e marido, e para o Sr. Henrique e família também, e para você é tudo.
0: Muito obrigada, e até amanhã, se Deus quiser.
1: Até amanhã, se quiser, muito obrigada.
0: Obrigada, boa noite. Ronda típica da Miadela com a Rosinha.

0: E mais um ouvinte, olá, boa tarde.
1: Boa tarde, Leninha.
0: Boa tarde, Ana Maria, para quem vai a música.
1: Para as maridos, minhas primas e toda a família, para a dona Auxílio e marido, o senhor Henrique e a dona Sãozinha, o senhor José Cerqueira e família, a dona Fátima e o senhor Manuel e toda a família, e a dona Júlia de Carreiras e família. Não te esquecendo a ti, Leninha, desejando tudo de bom. Um bom resto de programa, uma boa noite, beijinhos e até amanhã, se Deus quiser. Tá bem?
0: Muito obrigada, uma boa noite, até amanhã.
1: Até amanhã, se Deus quiser, fica bem, com licença.
0: Obrigada, boa noite. Broa de mel, rezarei por ti.

0: mais um ouvinte. Olá, boa tarde.
1: Boa tarde, Dona Helena.
0: Boa tarde, Ademar. Para quem vai a música?
1: Vai para a Ana Maria, para o tio Daniel, para o Manuel Silva, para a Dona Lucília, para a senhora Fátima, para o senhor Henrique e para toda a gente que vão ouvir, para você e a tudo.
0: Muito obrigada e até amanhã, se Deus quiser.
1: Até amanhã, se Deus quiser. Muito obrigada. Tchau.
0: Obrigada, boa noite. Cantadeiras do Soares com a senhora da Peneda. Tá.

0: Mais um ouvinte, olá, boa tarde.
1: Olá, boa tarde, Ana Helena. Como está? Tudo bem consigo?
0: Bastante, com o Sr. Duarte também.
1: Graças a Deus, às mil maravilhas.
0: E então, para quem vai a música hoje?
1: Estava a tentar a música para o Sr. Augusto de Bom Pedro Senhor, para o Sr. Valério, o Rei de Cascais, para o Sr. Gilberto, a Dona Palmeira e a Sra. Vem, e para a locutora, que me faz felizes, duas horas. De segunda à sexta.
0: Muito obrigada.
1: Boa noite para todos os ouvintes. E uma até à próxima, se Deus quiser.
0: Obrigada. Bom fim, uma boa semana. E vamos à música. Vamos ouvir Jorge Ferreira. Tchau.

0: mais um ouvinte. Olá, boa tarde.
1: Boa tarde, Helena.
0: Boa tarde, Dona Fátima. Para quem vai a música?
1: Olha, vai para si e para a sua família.
0: Muito obrigada.
1: Vai para a Rosinha de Lindoso e família. Vai para o Sr. José Cerqueira e família. É tudo seguidinho. Vai para o Edmar e pais. E vai para a Ana Maria de Castanheira e família dela. E vai também para a minha e para as minhas amigas também. E para a Helena. Um bom dia na sua casa, um bom jantar e até amanhã, se Deus quiser.
0: Muito obrigada. Boa noite. Até amanhã.
1: Até amanhã, Helena, amor. Até amanhã.
0: Obrigada. Cantar geneira, subi ao alto do...

0: mais um ouvinte. Olá, boa tarde.
1: Viva, Leninha, boa tarde, tá bom?
0: Vai estando com a Lucília também?
1: Vai, com calorzinho, não é?
0: É verdade. Aí,
1: também deve estar por aí por cima, não?
0: Também, também está bastante.
1: Estamos bem quentinhos, não?
0: Estamos.
1: Vá. Cada qual, olha.
0: Cada um tem o que merece.
1: É, pronto.
0: Então, para quem vai a música?
1: Vou dedicar a Ana Maria Tizaniela, de Mar e Família, a Senhora Zulmira, a mãe, acho que é. O Senhor Sérgio, o Senhor José de Travassos, Maria de Carmo de Lousado, todos os imigrantes, e para si também, como continuação do bom programa, e uma boa semana, e beijinhos para si também.
0: Muito obrigada, uma boa semana. Beijo. E até amanhã.
1: Também
0: esta estrela, minha
1: beijinho.
0: Beijinho, obrigada. Tá. Hilda de Castro, fiz tudo por amor.

0: E mais um ouvinte, olá, boa tarde.
1: Assim, muito boa tarde, senhora da Galena Salmoita, estou bem aí para os arcos por vez. Aqui em Jerusalém vai ser andando com o cozinho, graças a Deus.
0: Por aqui também, graças a Deus.
1: É o tempo dela, diga lá coisinhas.
0: Para quem vai a música hoje?
1: A música vai para a senhora Lucília de Braga e família, que me deixou a porta aberta, muito obrigada. Para o senhor José de Travassos e família, será António de Braga e família, Vítor Vila Nova de Cerveira e família, e o senhor Augusto de Braga e família, e para a senhora Ana Maria de Castanheira e família, e a senhora Cândida Parada Monte. E isso. A tudo, e a também, se Deus quiser, para você também, um grande abraço, um beijinho, e também, se Deus quiser, para todos os ouvintes, está bem?
0: Obrigada, boa noite, até amanhã. Padre José Luís Borga, põe tua mão.
2: Põe tua mão, na mão do meu Senhor, da Galileia.

0: E vamos ao último ouvinte de hoje do Clube do Ouvinte. Olá, boa tarde.
1: Boa tarde, Helena.
0: Boa tarde, Sr. Manuel. Para quem vai a música hoje?
1: Vai, em princípio, vai para a Helena e Filha.
0: Muito obrigada.
1: Vai para o José Cerqueira Família, a Rosinha de Lindoso Família, para o Edmar e pai e mãe, para a Ana Maria de Castanheira Família, para toda a minha família, para todos os ouvintes da Rádio Valdez, para a Helena, uma boa noite, uma boa viagem a casa e até amanhã, se Deus quiser.
0: Muito obrigada, boa noite e boa semana. E ficamos então por aqui quanto ao Clube do Ouvinte. Clube do Ouvinte regressa amanhã às 19h. Eu volto depois das 20h da publicidade, mas com o abecedário da música. A fechar a Rusga de Sá com o Bichinho. Até já.

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12: Muito boa tarde, muito bem-vindos. Começa aqui mais uma edição do Abecedário da Música, esta de segunda-feira, 14 de setembro de 2026. Deste lado faz-lhe companhia Helena Sampaio, até bem perto das 21, e à sua disposição está o 258-513525. Só pode participar se na hora anterior não participou no Clube do Ouvinte. Ao participar, só pode dedicar para o máximo de 5 pessoas.

0: E vamos ao primeiro ouvinte. Olá, boa tarde.
1: Muito boa tarde, Madalena Sampaio.
0: Boa tarde, Sr. Henrique. Para quem vai, a letra M.
1: Está a dona Emília Aliadas, aqui em Brito, Rio Cabrão. Vai para a dona Rosa Rego Lindoso, dona Carmen Prada Monte, Ana Maria Castanheira, dona Zulmira e seu filho Adamari e seu marido, Sr. António, de Paredes de Coura e para as respectivas famílias. Não esquecendo a Manelena Sampaio com um grande beijinho, um bom programa, uma boa noite, um bom regresso à casa. Até amanhã, se Deus quiser, e seja feliz e uma boa semana.
0: Muito obrigada, boa noite, até amanhã e uma boa semana também. Vamos à música. Marco Paulo, tu és mulher, não és uma santa.

0: mais um ouvinte. Olá, boa tarde.
1: Também, Helena.
0: Boa tarde, Graça, para quem vai a letra H.
1: Para a minha família, todos os ouvintes, pessoas da rádio, Helena e família, tudo bom? Para a casa, até amanhã e beijinhos.
0: Obrigada.
1: Tudo bom, até amanhã.
0: Boa noite, obrigada, boa semana. Heidi House.

0: mais um ouvinte. Olá, boa tarde.
1: Boa tarde, menina Helena. Como é que vai a menina?
0: Vou indo, e a Maria do Carmo também.
1: A Maria do Carmo está bem andando.
0: Ainda bem. E para quem vai a letra D?
1: É para o Sr. Henrique da Laje, esposa Conceição, Lucília de Braga, Jorge Garcia, Tia Mário, Sr. José Gomes e Beatriz Palmeira e o marido dela, o Abílio, Dona Nazaré e o marido dela. Uma grande beijoca para esta gente toda, a família, grande beijoca para toda a auditória e para todos os imigrantes. Estou aqui a esperar de parabéns, ou uma beijoca de parabéns para todos os meus familiares, uma beijoca para vocês todos.
0: Sim, senhor, está tudo feito. Uma boa noite e até amanhã.
1: Até amanhã, tchau. Beijinhos.
0: Beijinhos, boa noite. Daniel Carlini, dois passarinhos.

0: mais um ouvinte. Olá, boa noite.
1: Boa noite.
0: Boa noite, Sr. António. Para quem vai a letra T?
1: Vai já para si, vai para o Sérgio Jorás Lima, Dona Belmeira, Sr. Leiras, Sr. Henrique da Lais, Sr. Manuel Silva, Ponta Barca. Uma boa viagem até a casa e até amanhã, se Deus quiser.
0: Muito obrigada, boa noite, até amanhã, uma boa semana.
1: É para você igual.
0: Obrigada, boa noite. Tony Carreira, só com o tempo.

0: Mais um ouvinte, olá, boa noite.
1: Boa noite, querida Lenin.
0: Boa noite, Ana Rosa. Para quem vai, a letra J.
1: Primeiramente é para você, sim.
0: Muito obrigada.
1: A princípio. Agora vamos lá, Dona Emília e o marido, a Dona Sãozinha e o marido, a Cândida Siqueira, e o Vítor, e a sua mãezinha, e a Dona Fátima, e o seu marido e família do Leiros. Terminou, querida Lenin.
0: Está feito para hoje. Uma boa noite e até amanhã.
1: Até amanhã, se o senhor quiser.
0: Obrigada, boa noite. Jorge Loureiro, vamos beber um copo.

0: E mais um ouvinte, olá, boa noite.
1: Muito boa noite, menina Helena. Vamos beber um copo ou não?
0: Vamos, sim, senhor. Cada um na sua casa.
1: Nem que seja um chá.
0: Ou nem mais, um copo de chá também pode ser.
1: Também é bom.
0: Também. E então, para quem vai a letra A?
1: Ora bom, para começar vai para a menina Isabel do Extremo, depois para o senhor Américo da Ermida, para o senhor Eduardo do Funchal, para a menina Maria do Carmo, um beijoca para ela e para todo mundo, para toda a gente, para a menina Brígida, um beijinho para ela e para o marido, para os filhos e para os netos, e para aqui para o meu ouvido, um grande abraço, para todos os ouvintes, todos os participantes, para ti e para os teus colegas, um beijinho grande para ti, até amanhã, se vocês quiserem, uma boa semana.
0: Até amanhã, se vocês quiserem, uma boa noite e uma boa semana também. Ana Malhoa, eu sou latina.

0: E mais um ouvinte, olá, boa noite.
1: Estou muito boa noite, menina.
0: Boa noite, Manuel Silva. Para quem vai, a letra C.
1: Ora, vai para o Gilberto. Depois vimos ao para trás, deixamos as águas para o seu Mar, sem fãs, seu Valério, seu Plácido, Henrique e a namorada, e o Sérgio. Beijinhos para a locutora. Até amanhã.
0: Até amanhã, se quiser. Uma boa noite. Carlos Rodrigues, a gaita do falecido.

0: Mais um ouvinte, boa noite.
1: Boa noite.
0: Boa noite, Senhor José, para quem vai o Y.
1: Beijo para o Sérgio, para o Senhor Braga e para o Manano, para o Malandro de Mônica da Silva, e aqui para os meus vizinhos, dos ouvintes, e para vocês aí.
0: Muito obrigada, uma boa noite e até amanhã.
1: Até amanhã, Sérgio Helena Trampai, boa noite e obrigada.
0: Boa noite, até amanhã, se Deus quiser. Império Show, amor, vamos ouvir-a.

0: E mais um ouvinte, olá, boa noite.
1: Olá, Helena, boa noite.
0: Boa noite, Vítor, para quem vai a letra X.
1: Helena, como sempre, para todos os ouvintes da Rádio Valdevez.
0: Está feito para hoje, uma boa noite e até amanhã.
1: Até amanhã, Helena, beijinho.
0: Obrigada, boa noite. Xavier só pensa em namorar.

0: E mais um ouvinte, olá, boa noite.
1: Olá, boa noite, Helena.
0: Boa noite, Sr. José. Para quem vai a letra R?
1: A letra R vai para a Cândida Prada Monte, família. Vai para a Rosinha de Lindoso e família. Vai para a Ana Maria e família. Para a Dona Conceição e marido. E para a Dona Fátima e marido. E para vocês aí uma boa continuação de um bom resto do programa. Uma boa semana. Até amanhã, se Deus quiser. Um bom regresso a casa e até amanhã. E boa noite.
0: Boa noite, obrigada. Até amanhã, se Deus quiser. Rudy e Willy, eu fui junto.

0: E mais um ouvinte, boa noite.
1: Olá, boa noite.
0: Boa noite, para quem vai...
1: Fátima Gerardo Lima, está tudo bem?
0: Para quem vai, a letra F.
1: Olha, a letra M vai para a Dona Rosa. Eu sei que é aquela senhora que falou há pouco, mas eu não sei naquela...
0: De Lindoso.
1: Que estava a trabalhar, mas ouvi. E essa senhora, que eu gosto muito de ouvir falar, vai para o Sérgio Gerardo Lima. E para a Dona Helena, quando quiser vir a Gerardo Lima, aqui onde eu moro, eu pago um almoço, aqui onde eu moro, que tem o restaurante.
0: Sim, senhor, muito obrigada. Qualquer dia.
1: Mas é mesmo que eu pago o almoço.
0: Muito obrigada, Dona Fátima. Um beijinho, uma boa noite.
1: Tá, obrigada, obrigada, Dona Helena.
0: Obrigada, boa noite. Fernando Correia Marques, não mexa, não mexa.

E ficamos por aqui quanto ao nosso abecedário da música de hoje. Agradeço a companhia, também a participação. Desejo a todos uma boa noite, continuação de uma boa semana. E então, até amanhã, se Deus quiser, às 20. Boa noite, até amanhã.

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10: Olá, olá, olá, amiguinhos, olá malta, sejam bem-vindos ao Puro Extenso, o vosso recanto semanal onde só se ouvem as melhores remixes e versões extensas, sejam do meu bairro, do vosso ou até da banca de peixe do mercado mais próximo. Lembrem-se, visitem o nosso site em nootrobadofm.webnode.pt. Lembrem-se também e passem no nosso canal no YouTube, já agora subscrevam, o canal está em youtube.com/rmxpt. Deixem aquele gosto gostoso, parar um gosto gostoso, é bonito, e também acionem o sininho para serem os primeiros a saber das novidades. Ok, agora que esta parte já está despachada, vamos arrancar em estilo. Começamos com um hit que vem das sombras em 1984, a altura em que o mundo vivia num clima de guerra fria e uma suspicácia à moda de, sei lá, de Orwell, talvez. Bom, a verdade é que os Frank Ghost do Hollywood nos presentearam com Two Tribes, aqui numa versão estendida daquelas que faz até tremer aquela lagartixa que um dia sonhou vir a ser jacaré, sabem? Exatamente, vamos lá.

É uma faixa que nos faz pensar que provavelmente até o canário que nós temos na gaiola é espião. Two Tribes, dos Frankie Goes to Hollywood, que rodou nesta edição do Puro Extenso e a abrir. Agora vamos até o ano de 83, o ano em que os computadores começavam a surgir, as ruas eram iluminadas a neon e os New Order lançavam Blue Monday. Este Blue Monday é uma daquelas faixas que com os seus sintetizadores é tão eletrizante que faz o coração disparar, quase tanto como quando pusemos as mãos pela primeira vez num computador da Apple.

E pronto, agora que já dançámos com a Segunda-feira Azul dos New Order, vamos para a próxima sequência, sequência que nos leva diretamente às raízes do pop disco e também à sofisticação eletrónica. Ora bem, essa sequência vai incluir lá mais para o meio e para o ano de 1972, numa altura em que o mundo ainda recuperava dos dramas do Watergate e a tecnologia essa começava agora a espreitar, os Hot Butter lançaram Popcorn, uma peça tão contagiante que até as máquinas de lavar queriam dançar. Em 1984, por sua vez, isto no ano de Orwell e também um ano de grandes mudanças, os Bronski Beat com Small Town Boy cantavam sobre a solidão das pequenas cidades com uma paixão que até fazia os motores dos automóveis sentirem o seu pulsar, exatamente o pulsar do seu próprio coração. Ah, coisa tão bonita, tão romântica. Ok, eu estou muito lírico, estou muito lírico. Bom, vamos iniciar esta sequência no ano de 1977, o ano em que estreou Star Wars, e também os bairros começavam a ser verdadeiras revoluções noturnas, em que Donna Summer, neste ano de 77, nos trouxe e nos presenteou com I Feel Love. Vamos escutá-la aqui numa versão ligeiramente alterada, mas de qualquer forma, esta à época era daquelas músicas em que até os fogões e aqueles ferros de engomar em que se metiam carvão lá dentro, pois vocês são demasiado novos, não se recordam disso, mas até esses dois aparelhitos e essas duas coisas queriam dançar. Ah, pois é, bebê.

sequência, meus amigos. Agora, bom, agora vamos acelerar em direção a um hino da celebração da vida. Em 1979, num ano de grandes revoluções, lembrem-se que foi o ano da Revolução Iraniana e também de muitos avanços tecnológicos que faziam o mundo parecer um grande parque de diversões, Patrick Hernandez lançou Born to Be Alive. Born to Be Alive, que aqui vai passar, claro, numa versão remixada e uma versão extensa que contagia qualquer alma e, bom, e que faz o nosso cérebro vibrar, como não podia faltar num programa onde a música é a nossa vida. Esta faixa é mesmo o combustível que nos lembra que estamos todos destinados a viver com intensidade. Então, como dizia a nossa querida Lili Canessas, viver é precisamente o contrário de estar morto.

Ao longo desta viagem relembramos 84 com os Frank Ghost of Hollywood, 83 com os New Order, em 77 fomos recordar Donna Summer, 72 os Hot Butter e mais uma vez em 84 recordamos os Bronze Kibit, a terminar na energia contagiante de 1979 com Born to be Alive de Patrick Hernandez. É assim, meus queridos, é assim que vamos concluindo mais uma jornada do Puro Extenso. Espero que tenham gostado desta seleção que viajou desde os tempos modernos e também desde os nossos periquitos e canários espiões aos ritmos alucinantes das pistas de dança dos anos 70 e 80. Lembrem-se, para continuar esta viagem musical, podem visitar o nosso site em nootroladofm.webnode.pt. Podem também subscrever o nosso canal no YouTube em youtube.com/rmxpt. Deixem o vosso gosto, ativem o sininho, porque aqui o universo das remix é tão vasto como o oceano. Aliás, os oceanos do planeta azul. Estaremos de regresso na próxima semana, mesmo dia, mesma hora, aqui na frequência da tua rádio, para te trazer mais remixes e versões extensas que vão fazer os ditos periquitos e canários espiões dançarem, ou se preferirem, em tempos de loucura como estes que correm até os líderes mundiais, aqueles assim do cabelo tipo pois com as cenas, até esses vão querer dançar. Até lá, olha, mantenham o ritmo, deixem-se levar pela magia da música. Eu sou o Carlos Gedier. Nunca se esqueçam, a vida é demasiado pequena para versões curtas. Tchau, até para a semana.

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2: Rádio Valdevez, muito boa noite. Já a seguir vem aí mais uma emissão de Valdevez by Night.
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2: Rádio Valdevez, muito boa noite. Mais música por hora. Esta é mais uma emissão do Valdevez by Night. Comigo Jorge Quintas, até à uma da manhã.
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2: Emissão online à distância de um clique em radiovaldevez.pt. Venha aí os Anson, I Will Come To You, a abrir esta emissão de hoje.
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Rádio Valdevez, olá, boa noite. Noites grandiosas com o Valdevez by Night, sempre, claro, às segundas-feiras, à noite. 22, 1 da manhã. É um prazer enorme estar aqui consigo e para si nestas 3 horas de grandes baladas e grandes músicas, como esta.

Hanson, na Rádio Valdevez, I Will Come To You. Boa noite, eu sou o Jorge Quintas e vou consigo até à 1 da manhã em mais uma emissão do Valdevez By Night. Hoje é segunda-feira, 14 de setembro de 2026, só com grandes músicas. Vou mandar um beijinho enorme para Viana do Castelo, onde a Rádio Valdevez está a ser ouvida pela Bia Pereira, a minha cara metade, a minha companheira. Beijinho enorme para ti, tu já sabes, I love you very much. Agora, Celine Dion, To Love You More. Grande música no Valdevez By Night.

0: To Love You More, Miss Celine Dion, ela que voltou aos palcos 6 anos depois de se ter retirado, está de pedra e cal. 22 horas e 12 minutos, esta é a emissão do Valdevez By Night, aqui na Rádio Valdevez. O meu nome é Jorge Quintas, eu vou consigo até à 1 da manhã, já a seguir, All For One.
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0: Se vai na estrada, uma boa viagem e bom regresso à casa.

All for One, I Can Love You Like That, na Rádio Valdevez. Grandes músicas, grandes baladas, sempre no Valdevez. By Night. Esta é Valdevez, esta é a tua rádio. Eu sou Jorge Quintas e esta é a primeira hora, a caminho das 23. Estes são os fantásticos Bee Gees, os irmãos Gibb, no Valdevez By Night, com um grande clássico, chama-se Wish You Were Here. Boa noite. Você está a ouvir a emissão da Rádio Valdevez, também em frequência modulada em 96.4 e 100.8 MHz em todo o Alto e Baixo Minho e também no Sul da Galiza, Espanha. Emissão online, claro, em todo o mundo, à distância de apenas um só clique, em radiovaldevez.pt. Boa noite. Fique bem.

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Fantásticos Bee Gees, na antena da rádio Valdevez, mais música para hora. Vem aí os Loverboys, já a seguir a Heaven in Your Eyes.

0: Heaven in Your Eyes, na Valdevez e no Valdevez by Night. Boa noite, bom trabalho para si, bom descanso. Esta é a Valdevez, hoje é segunda-feira, 14 de setembro. Grandes músicas fazem grandes noites. Bed of Roses, os Bon Jovi, já a seguir.
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0: Bed of Roses, os Bon Jovi no Valdevez by Night. Boa noite, um abraço enorme para si, bom descanso e boa semana. Eu sou Jorge Quintas e esta é ainda a primeira hora do Valdevez by Night.
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0: E tem mesmo que se apaixonar com as grandes músicas da Valdevez. Às segundas-feiras é sempre... sempre assim. Esta emissão conta para hoje, segunda-feira, 14 de setembro. Boa noite. Jefferson Starship na Rádio Valdevez. Nothing's Gonna Stop Us Now. Grande clássico no Valdevez by Night.

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1: Jorge Quintas consigo, 22 horas e 39 minutos. Bom trabalho, bom descanso para si e boa viagem na estrada. Aqui está a rainha da pop, Madonna.

de setembro, segunda-feira, primeira hora, ainda na Valdevez, Berlin, Take My Breath Away. 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

Berlin, Take My Breath Away, no Valdevez, By Night. São as grandes músicas da Valdevez, são as grandes músicas da tua rádio. 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

0: Valdevez by Night, boa noite, grandes noites para grandes músicas na Valdevez. Já a seguir vem aí mais uma grande balada.
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0: Valdevez by Night, emissão sempre a pensar em si. Sir Elton John.

0: Volves by Night, Sir Elton John, Candle in the Wind.
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0: Vou fechar esta primeira hora do Volves by Night aqui na rádio Volves consigo e com o Zerop e Carrie.

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2: Já a seguir vem aí a segunda hora do Valdevez by Night.
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2: Está no ar a segunda hora do Valdevez by Night, aqui na Rádio Valdevez. Boa noite. 23 horas mais um minuto.
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2: Mr. Michael Bolton vai abrir esta segunda hora na Rádio Valdevez. Eu sou Jorge Quintas e só agora se juntou à nossa emissão. Saiba que este é o Valdevez by Night, a contar para esta noite de segunda-feira, 14 de setembro. Vou consigo até à 1 da manhã.

Michael Walton, Said I Loved You, But I Lie. São as grandes músicas do Vault Vez by Night. Esta é Miss Laura Pausini, na Vault Vez. Emissão online em radiovaltvez.pt em todo o mundo. Boa noite.

Laura Pausini, Estranho Amor, No Volves By Night. Grandes músicas, grandes noites. Hoje é segunda-feira, 14 de setembro. Boa noite. Estes são os suecos Roxette, com a saudosa Marie Frederiksen e Per Gessle, No Volves By Night. Vulnerable. Grande balada aqui.

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0: fantástico Kenny G e The Moment no Fault Vez by Night. 21 minutos depois das 11 da noite em Portugal. Boa noite para si, boa viagem na estrada, bom trabalho e um bom descanso. Esta é a emissão da Rádio Valdevez para esta segunda-feira, 14 de setembro. Já a seguir vem aí, Now and Forever, o fantástico Richard Marx no Valdevez by Night.
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Grande música de Richard Marx na antena da Rádio Valdevez, 25 depois das 11 da noite em Portugal. Esta é uma emissão verdadeiramente espetacular só para si. E agora vem aí as Hearts e Alone, a caminho das 11h30.

Espetáculo Valdevez, 23h35 no Valdevez by Night. Este é Valdevez, esta é a tua rádio. Eu sou Jorge Quintas e espero que esteja a passar uma grande noite de segunda-feira, 14 de setembro.

Grande música na Valdevez, esta é Valdevez, a segunda hora do Valdevez by Night, com 38 depois das 11 da noite, em Portugal. Eu sou Jorge Quintas, e estes são Robbie Williams e Nicole Kidman. Something Stupid, no Valdevez by Night. Boa noite, um abraço, fique bem, bom descanso.

0: Robbie Williams e Miss Nicole Kidman na Valdevez.
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0: Agora vem aí Eros Ramazzotti. Sono cose della vita. No Valdevez by Night.

Vulvas by Night com Eros Ramazzotti e Cose della Vita. Grandes músicas, emissão online em todo o mundo em radiovaldevez.pt. Este é Valdevez, esta é a sua rádio e agora Beverly Craven, Holding On.

0: Holding On, Beverly Craven, no Valdevez by Night, Rádio Valdevez, muito boa noite, boa viagem na estrada e, se for o caso, bom descanso. Boa noite.
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0: Making Love Out of Nothing at All, os Air Supply, no Valdevez by Night.
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Making Love Out of Nothing at All, os Air Supply, no Volves By Night, a 5 minutos da meia-noite, e do Essencial da Informação com Helena Sampaio. Volves com Sir Elton John, e do ano vai ser ele que vai fechar esta segunda hora do Volves By Night. Espero que esteja bem e desse lado. Bom descanso para si, boas férias e boa viagem, se vai na estrada.

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3: Olá, sou Helena Sampaio. Este é mais um bloco informativo na Rádio Valdevez. Alteração temporária de sinalização e trânsito por motivos da realização dos trabalhos da empreitada, renovação de pavimentos. O município de Arcos de Valdevez informa que haverá condicionamentos de trânsito entre os dias 15 e 18 de setembro na seguinte artéria. Condicionamento de trânsito entre as 8 e as 18 na rotunda da Mairie-Lelis. Com consciência do incômodo que esta situação possa causar, o município apela à sua melhor compreensão.
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3: A candidata arcoense Ana Rita Amorim venceu o prémio Fotogenia no concurso da Embaixadora dos Territórios Vinheteiros, que decorreu na noite do passado sábado na Vila da Vidigueira, no distrito de Beja. A candidata de Arcos de Valdevez contou com o apoio de uma comitiva composta pela vereadora Angélica Leite, pelo presidente da União de Freguesias de Távora, Santa Maria e São Vicente, e pelo presidente da Associação dos Vinhos de Arcos de Valdevez, da família, amigos e populares que se deslocaram até ao Alentejo. Muitos parabéns, Ana Rita Amorim.
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3: Romaria da Senhora da Porta regressa aos Arcos de Valdevez dias 19 e 20 de setembro. O Largo da Igreja da Misericórdia vai encher-se de fé e devoção, por isso vai acompanhar a tradição da festa com raízes ancestrais. Repito, dias 19 e 20 de setembro na Igreja da Misericórdia em Arcos de Valdevez.
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3: Passamos agora para os resultados desportivos. Primeira divisão da Associação de Futebol de Viana do Castelo. Verificaram-se os seguintes resultados: Âncora Praia 2, Atlético dos Arcos 1, Valenciano 3, Lanhelas 1, Monção 1, Chafé 1, Cerveira 5, Courense 0. Quanto à segunda divisão distrital, tivemos os seguintes resultados: Távora 0, Neves 0, Adecas 3, Campos 1, Vianense B 9, Anha 2, Perre 3, Moreira 2, Darquense 2, Vila Fria 0 e os Torrienses 5, Ilustre Caminha 1.
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3: Fica por aqui este bloco informativo na Rádio Valdevez. Estou de regresso para outros blocos de informação com a mais ouvida do Alto Minho. Tenha a continuação de uma excelente semana.
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10: Valdevez, boa noite. Já é terça-feira, 15 de setembro. Eu sou Jorge Quintas e vai começar a última hora do Valdevez by Night.
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Peter Cetera e Crystal Bernard, Wanna Take Forever Tonight. As grandes músicas do Valdevez by Night. E eu sou Jorge Quintas, da Valdevez até à 1 da manhã. Brian Adams.

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1: Esta é Valdevez, a sua rádio, agora com meia-noite e 17 na Valdevez.

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1: 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Eu sou Jorge Quintas, a loja marca meia-noite e 21. Boa viagem na estrada.

Lennox, Whiter Shade of Pale, no Volvers by Night. Este é Valdevez, esta é a sua rádio, grandes noites, grandes músicas. Última hora do Valdevez by Night, já é terça-feira, 15 de setembro, boa viagem se vai na estrada e bom descanso para si.

Jim Diamond, I Should Have Known Better, no Valdevez, By Night. Grande música na tua rádio. Boa noite, é meia-noite e meia. Every Baby, Kelly Family, na Valdevez.

0: Every Baby, os Kelly Family, no Val de Vez. By Night, boa noite, um abraço para si. Eu sou Jorge Quintas e vamos até à uma.
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0: Paul McCartney, Ebony and Ivory. No Valdez, By Night. Grandes músicas. Boa noite, meia-noite e 37. Já a seguir, Mark Anthony.
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0: Valdevez, Mark Anthony, I Need You, no Valdevez by Night, agora 19 para a 1.
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0: Ricky Martin e Meja para Private Emotion. É uma grande balada na tua rádio, Valdevez. Boa viagem para ti e para si, se vai na estrada. Grande abraço. Eu sou Jorge Quintas, emissão online em todo o mundo, claro, em radiovaldevez.pt. Você não imagina o prazer que me dá estar aqui a dar-lhe só grandes músicas para si.

0: Esta música é só incrível. 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É de Ricky Martin e Major para Private Emotion no Valdevez by Night.
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1: Na Valdevez, às segundas-feiras à noite, é sempre, mas sempre assim. Grandes músicas para 3 horas que você tanto, tanto adora. Já há 4 anos a esta parte, desde 2022. Mr. Michael Bolton e Steel Bars no Valdevez by Night. Mais uma grande música.

0: Michael Bolton e Steel Bars no Val de Vez By Night. Agora faltam 10 para uma da manhã em Portugal, já é terça-feira, 15 de setembro.
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Talvez by night. Boa noite. Boa semana. Bom trabalho. Raymond Starr.

Rayman e Star no Val de Vez By Night. Está na hora de irmos embora, de eu ir embora neste caso, e prometo voltar na próxima segunda-feira à mesma hora, na mesma rádio, segunda-feira, dia 21 de setembro. Boa noite, um abraço. Real Speedwagon, Can't Fight This Feeling, no Val de Vez By Night. Boa noite.

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